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0: estar aqui com você. Muito obrigado pela oportunidade de pedir essa música, essa canção linda com você. O Brasil e o mundo te esperam. O Brasil e o mundo esperam esse talento aqui.
1: Paula Fernandes, vou tomar a liberdade que eu sempre a chamei de Pulinho. Sinceramente, o Brasil merece a continuidade da sua arte tão rica através da voz e de uma voz como da Paula Fernandes, a nossa Pulinha, minha parceira e por quem eu guardo profunda admiração. Obrigado.
0: Obrigado. Obrigado, gente.
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0: parceiro.
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2: Essa música que a gente vai cantar agora foi a primeira canção nossa que tocou com esse Brasilzão, que abriu portas pra gente.

0: Deus, que honra cantar essa música. Coração tá um louco aqui mesmo. Aqui. Tá desse jeitinho que a gente cantou, viu? Prazer estar aqui, viu, gente? Prazer.
1: Prazer todo nosso.
0: Vocês não têm noção que vocês fizeram parte daquele momento em que Marília Mendonça começa a gostar de sertanejo. CDzinho de vocês estava lá com a música Um Louco. E essa foi uma das músicas que me fizeram apaixonar pelo sertanejo de vez, viu?
1: Olha que maravilha. Que honra, gente. Fala pra mim.
0: A honra é toda minha, né, gente?
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1: 11 horas.
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0: Hoje a gente está vivendo um dia muito feliz, com certeza, para a nossa carreira também, que é estar junto com esses grandes nomes da música sertaneja que o Brasil inteiro ama. A gente que um dia esteve lá no meio do povão, quantas vezes assistindo o Chitãozinho Chororó, e hoje
1: estamos aqui com vocês.
0: A gente está muito feliz e muito contente. É um dia que vai ficar guardado para sempre no nosso coração, na nossa memória.
2: Com toda certeza, são nossos paisões.
0: Com certeza. Parabéns, Chitãozinho Chororó!
2: Parabéns.
0: Obrigado a você. Obrigado.
2: Obrigado, São Paulo.
0: Obrigado.
2: Valeu, gente.
3: Bonita música, vocês.
2: Obrigado.

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0: 7h26. 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
1: Rádio Campos FM e a hora certa. 12:34

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4: 1:03.
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1: 1:31.
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0: Rádio Campus FM e a hora certa. 2:01.
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0: fazer barulho à vontade, Cuiabá.
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0: Maria!
1: Maria!
2: Muito bom, Jesus.
1: Que energia linda, meu amor, que Deus te abençoe.
0: Obrigado pelo convite, tá?
1: A gente que agradece. Que Deus abençoe muito.
0: Realização de um grande sonho estar aqui com vocês.
1: Obrigado por ter vindo a brilhantar essa noite pra gente.
0: Muito, muito, muito.
1: Amém. Tamo junto. Conta com a gente sempre. Faz muito barulho pra Yasmin Santos, por favor, gente.
0: São Paulo!
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0: 2:28. 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
1: 3 e 2.
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1: 3h31.
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0: Obrigado, gente.
1: Obrigado, gente.
2: Senhoras e senhores, uma salva de palmas ao Guilherme Venuto.
3: Muito obrigado.
4: 3h39. 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

0: 91. 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
3: 4:22.
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0: 34 e 39.
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Rádio Campos FM e a hora certa. 5 horas. 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

nome do Pai, do Filho e do Espírito Santo. Amém. Bom dia, meu irmão, minha irmã. Que a paz do Senhor esteja contigo. Espero que você esteja bem e em paz. Onde está o teu coração, está o teu tesouro. O tesouro está onde está o seu coração? É o contrário. O seu coração esteja em Jesus. Ele fala do reino de Deus e compara ao tesouro que é descoberto. Está em Mateus capítulo 13, versículos 44 e 46. De todas as situações, podemos tirar lições importantes desta passagem para este dia, para a sua vida. Ou seja, para nos ajudar a fazer as boas escolhas e percorrer não o caminho mais fácil, mas o caminho mais verdadeiro e seguro que nos trará a felicidade. Os pedaços de felicidade que almejamos, o caminho que nos coloca na rota de Deus e nos insere na família dos homens e das mulheres de fé. Fazer escolhas pode tornar-se às vezes doloroso, porque ainda não vemos claramente as consequências do caminho que vamos trilhar. Ainda assim, é bom que saibamos que a vida, ela avança e que podemos, às vezes, nos tornar vítimas da história, do tempo, das circunstâncias, ou podemos nos tornar autores da nossa vida, fazedores do nosso tempo, construtores da nossa história. Desde logo, saibamos que há riscos. Pode haver sangue, sacrifício e sofrimento. Podemos não acertar no primeiro momento. Podemos ir para um caminho paralelo que não nos leva a parte nenhuma ou por um atalho. Podemos ter que voltar atrás, mas também isso pode nos ajudar a descobrir o caminho que melhor nos aproxima dos outros e de Deus. Aprender as lições de cada escolha, lições para acolher as situações e saber discerni-las. Encontrar o tesouro é apenas a primeira etapa, é o começo, é muito bom, traz alegria. Vendemos tudo o que temos, dispensamos tudo o que nos pesa na viagem, voltamos para esconder o tesouro. O silêncio faz-nos compreender, muitas vezes, aquilo que é essencial, o que é acessório, aquilo que é indispensável. O tesouro que encontramos leva-nos ao despojamento, à vida interior. E nós temos que ficar atentos, porque antes da descoberta de apreciarmos o dom de Deus, muitas vezes não sabemos valorizar o essencial, que é invisível aos olhos, mas não ao coração. Deus te abençoe. Ave Maria, cheia de graça, o Senhor é convosco. Bendita sois vós entre as mulheres, e bendito é o fruto do vosso ventre, Jesus. Santa Maria, Mãe de Deus, rogai por nós, os pecadores, agora e na hora de nossa morte. Amém. Pai nosso que estais no céu, santificado seja o vosso nome. Venha a nós o vosso reino. Seja feita a vossa vontade, assim na terra como no céu. O pão nosso de cada dia nos dai hoje. Perdoai as nossas ofensas, assim como nós perdoamos a quem nos tem ofendido. E não nos deixeis cair em tentação, mas livrai-nos do mal. Amém. Nossa Senhora da Saúde, rogai por nós. O Senhor te abençoe e te ilumine. E você, nesse dia, possa fazer a diferença, meu irmão e minha irmã. Por isso, oremos. Deus de amor e de bondade, iniciando este dia, eu rogo por tua proteção, cubra nossos lares, nossos familiares com a sua mão misericordiosa. Ajude-me a lembrar que tudo que aconteceu comigo hoje tem um propósito e que não há nada que o Senhor não possa resolver. Abençoa cada passo, cada decisão tomada e concedei-me saúde e tranquilidade diante dos meus desafios. Pai, cuida do nosso Brasil, das nossas instituições, das decisões tomadas e principalmente
Cuida de cada brasileiro que necessita de Ti para superar os desafios diários. Gratidão, meu Deus, pela força e alegria que vem de Ti, e que eu permaneça na Tua paz, assim seja. Amém. E desça a bênção do Senhor Deus sobre a sua vida. Ele esteja atrás de Ti para Te proteger, ao Seu lado para Te acompanhar, acima para Te iluminar, dentro do Seu coração para Te santificar e à Sua frente para Te guiar. E desça a bênção de Deus todo amoroso sobre a sua vida, o Deus que é Pai, Filho e Espírito Santo. Amém. Fique na paz do Senhor e tenha um excelente dia.

0: 16 e 16.
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0: 56.
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1: 6h40.
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0: 49.
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4: 6h57.
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7:01 em Campos do Jordão. 7:01, muito bom dia. Começou, está no ar mais uma edição do Jornal da Campos FM. Aqui você fica sempre bem informado, bem informada sobre tudo o que acontece em Campos do Jordão, no alto da Serra da Mantiqueira. Jornal da Campos FM tem produção e apresentação deste amigo de vocês, jornalista Cláudio Borges. A direção geral é dele, Cícero do Forró. Alô, Cícero, bom dia. Bom dia, Maria das Graças, bom dia, Gracinha, bom dia ao Cicinho, bom dia ao Cicinho, bom dia ao Giovanni Ferreira, bom dia a toda a família. Bom dia, família 104.9, comunicadores, jornalistas, radialistas, aqueles que fazem desta a rádio líder absoluta de audiência no alto da Serra da Mantiqueira. Bom dia, Vander Vieira, que me sucede na apresentação do Show da Manhã, né? Na sequência do Jornal da Campos FM, Vander Vieira comanda o Show da Manhã. Tá tomando aquele café da manhã reforçado, ele e a mamãe, né? Ele e a mamãe tomando aquele café da manhã reforçado, né? Ele, Vander Vieira, para estar aqui durante 4 horas, de forma ininterrupta, durante 4 horas, das 8 da manhã até 12:00, o maior programa do rádio jordanense, o Show da Manhã com Vander Vieira, daqui a pouco a partir das 8 horas da manhã. Então tem que caprichar no café aí, né? Para permanecer aqui com vigor às 8 horas no ar. Bom dia, Vander! Bom dia, João Araújo, homem do Almoçando com Música. Audiência total aqui na programação da Campos FM. O João Araújo, que tem audiência não só aqui em Campos do Jordão, mas na Serra da Mantiqueira, na região metropolitana do Vale do Paraíba, no estado de São Paulo, nos estados vizinhos e até em outros países, lá nos Estados Unidos, né? Grande João Araújo comanda Almoçando com Música daqui a pouco, a partir das 12 horas. Bom dia, João. Às 4 horas, Sidney Silva, espero que já esteja restabelecido aí da gripe. É, esse tempo de inverno agora, né? Esse frio, a gente pega aí uma friagem e acaba contraindo a gripe, não é? Então, o Sidney, ontem estava com a voz assim, não tão bela quanto é sempre, ainda linda estava a voz do Sidney, mas né, não tão perfeita, vamos dizer que estava com 99%, né, Sidney? Em decorrência da gripe, mas espero que já esteja melhor no dia de hoje, nosso companheirão Sidney Silva para comandar a Super Tarde e depois a Geração Sertaneja. Bom dia aos companheiros do final de semana, Tony Charles, o homem que é multifacetado, né? Ele que tem diversas funções, é poeta, escritor, é chefe de cozinha, chefe, é chefe, né? De cozinha, olha que maravilha, né? Poderia estar lá no Masterchef, hein, o Tony Charles? Chefe de cozinha, o Tony Charles, e é comunicador aqui do rádio, é o mais antigo comunicador no ar desde o início, desde a fundação da Campos FM, ele permanece aqui aos sábados com sucesso absoluto, né? Sucesso absoluto aqui na emissora. Grande abraço aí ao Tony Charles, abraço ao Jamil Santos, o homem do sertanejão bom demais. Eita, programa gostoso de ouvir. O programa do Jamil Santos, sucesso absoluto também, já há muito tempo na programação de final de semana da Campos FM. Um abraço, Tony, um abraço, Jamil, um abraço ao Juninho Melo, que comanda aos domingos o programa da Igreja Católica. A todos os companheiros, colegas, comunicadores, jornalistas, radialistas, aquele abraço especial, o desejo de um bom dia, excelente terça-feira. Da mesma forma, vai o nosso abraço, o nosso carinho, a nossa amizade e o nosso agradecimento aos empresários, lojistas, comerciantes, prestadores de serviço da nossa Campos do Jordão,
que acreditam aqui na Campus FM, né, e aqui depositam aí essa credibilidade, fazendo com que todos os meses nós possamos contar com o apoio cultural desses empresários, o que possibilita que estejamos no ar todos os dias, 24 horas por dia, 7 dias por semana, 30 dias por mês, 365 dias por ano, trazendo notícia, alegria, música, informação, prestação de serviço, utilidade pública, promoções e muito mais na programação 104.9 da Campus FM. Então, a você, lojista, empresário, comerciante aqui de Campos do Jordão, que nos dá esse apoio importantíssimo todos os meses, o nosso mais profundo agradecimento, desejo de ótimos negócios, excelentes vendas nesta terça-feira. Bom dia você, meu amigo, minha amiga, meu irmão, minha irmã, alô vovô, alô vovó. Onde quer que você esteja, em casa, na rua, no trabalho, no automóvel, levando a gente de carona, muito obrigado, viu? Pelo carinho da audiência, pela sintonia, pela preferência, por estar permitindo que mais um dia eu esteja entrando aí na sua casa, fazendo parte aí da sua vida, logo no início da manhã. Muito obrigado, obrigado mesmo. Que esta terça-feira seja uma terça-feira de bênçãos, de saúde, de paz, de amor, de alegria, de união, de harmonia, de prosperidade, de saúde, acima de tudo saúde, né? Porque saúde e paz, o resto a gente corre atrás, tendo a saúde física, né? O tripé, né, da saúde, o tripé da saúde, a saúde física, a saúde emocional e a saúde espiritual, né? Porque, evidentemente, tem pessoas que não acreditam em Deus, tem pessoas que não acreditam nas religiões, nas mais diversas que existem, tem pessoas que não acreditam numa vida após a morte, né? Eu acredito, né, numa vida após a morte, não sei exatamente, porque é um mistério de Deus, né? Algumas religiões divergem sobre essa situação, né? Por exemplo, os espíritas pregam aí a reencarnação, né? Os católicos, evangélicos pregam, digamos, a ressurreição, digamos assim, que um dia, com o retorno do nosso Senhor e Salvador Jesus Cristo, aqueles que estão mortos vão ressurgir para um julgamento final. Seja lá como for, né? Esse tempo aí de futuro na vida da gente, a saúde é fundamental de futuro na vida da gente, a saúde

dia a dia não é fácil não, né? Você manter, né, a mente sã, né? Mente sã em corpo sã, né? Temos que ter o corpo sã, a mente sã, ter uma boa saúde mental. E finalizando, a saúde espiritual, que é o que eu estava dizendo do espírito, para aqueles que acreditam, eu acredito que nós somos carne, alma e espírito, né? Então, estamos aqui de passagem, somos espíritos, somos almas, somos espíritos nesse corpo carnal, mas o nosso lugar, a nossa casa não é aqui, né? Nós vamos partir daqui verdadeiramente para a nossa casa. Mas enquanto aqui estamos, temos que cuidar desse tripé da saúde. Saúde física, saúde mental, saúde espiritual. Tem pessoas que às vezes se preocupam muito com a física, esquecem da saúde mental e da saúde experimental. Da saúde espiritual, melhor dizendo. Temos que cuidar de tudo. Então que seja uma terça-feira em que possamos ter, de fato, um dia de paz, de amor, de alegria, de união, de perdão, de amor ao próximo e principalmente amar a Deus acima de todas as coisas. Bom dia a todos. 7:11. Hoje é terça-feira 21, já 21 de julho de 2026. 21 com mais 7:28, não estamos na última semana ainda, né? Estamos na terça, tem mais a semana que vem inteira, vai até o dia 2 de agosto, até o início de agosto, a temporada de inverno aqui de Campos do Jordão. Mas já se passaram, digamos assim, praticamente dois terços desta temporada deste ano. 21 de julho de 2026, estamos no dia de número 202 do ano. Já vivemos 202 dias neste ano de 2026. Faltam 163 dias para 2027. A frase do dia hoje: a tecnologia é apenas uma ferramenta. O mais importante são as pessoas. Fantástica frase, né? A tecnologia é apenas uma ferramenta. O mais importante são as pessoas. Frase de Steve Jobs. Comemorações efemérides alusivas ao dia de hoje. Hoje é dia do cosplay, dia do garimpeiro, dia de ser alguém, dia do dançarino de salão, dia de convidar um alienígena para morar com você. Ah, eu não. Dia do torneio de cabo de guerra e dia da memória aos mortos da Marinha em guerra. Essas as efemérides alusivas ao dia de hoje. Previsão do tempo para esta terça-feira, segundo a meteorologia, dia de sol com algumas nuvens à tarde. Noite estrelada hoje em Campos do Jordão. Hoje não fez muito frio, não geou, né? Pelo menos eu não vi geada, né? De repente, em algumas partes aí da cidade, pode até ter geado. Mas hoje, aparentemente, não geou, um dia menos frio aqui na nossa cidade. Temperatura variando entre a mínima de 10 e a máxima de 20 graus nesta terça-feira. Umidade relativa do ar em 75%. Velocidade dos ventos 11 km. O sol nasceu às 6:41 da manhã e vai se pôr às 17h36. Estamos na fase da lua crescente.

0: A Defesa Civil informa.
1: Nesta terça-feira, dia 21, as condições de tempo permanecem estáveis em todo o estado de São Paulo. Novamente, o amanhecer será marcado por temperaturas amenas, além de condições favoráveis à formação de nevoeiros isolados na faixa leste paulista. Ao longo da tarde, a presença de sol favorece a elevação gradual das temperaturas, mantendo o tempo seco e a queda da umidade do ar abaixo de 30%, especialmente no interior. Diante desse cenário, recomenda-se atenção à hidratação e evitar práticas que possam favorecer a ocorrência de queimadas. Na capital, as temperaturas ficarão na casa dos 15 e 27 graus. Já em Lins, mínima de 16 e máxima de 31 graus. Em dias secos, consulte a previsão do tempo e beba bastante água para se proteger da secura.

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0: Muito bem, 7:16, foi aí a previsão do tempo para esta terça-feira, aqui no Jornal da Campus FM, a previsão do tempo para a nossa cidade e também para o estado de São Paulo, com informações da Defesa Civil. 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
0: Agora, 7:18. Defesa Civil dá apoio a resgate no Pico do Diamante. Homens da Defesa Civil de Campos do Jordão foram mobilizados no final da manhã de domingo para dar apoio e coordenar uma ocorrência no Pico do Diamante, na região de Pindamonhangaba. Um motociclista que fazia a trilha Star sofreu uma queda em área de difícil acesso. O chamado foi registrado às 11:10 da manhã. O Corpo de Bombeiros e o Comando de Aviação da Polícia Militar também foram acionados e encontraram a vítima a cerca de 3 quilômetros do início da trilha, com suspeita de fraturas no fêmur e na bacia. O motociclista foi içado até um local seguro por uma corda presa ao helicóptero Águia da Polícia Militar, que reforça a segurança na Serra da Mantiqueira durante a Operação Inverno. Após receber os primeiros socorros, a vítima foi embarcada em um segundo helicóptero que trouxe a equipe médica até o local do acidente para ser, após receber os primeiros socorros, encaminhada ao Hospital Regional de Taubaté. A operação de resgate durou aproximadamente 3 horas e contou com a participação de 20 homens da Defesa Civil, Corpo de Bombeiros e Polícia Militar. Agora 7:19.
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7h20. Operação policial. Suspeito de abusar de duas crianças é preso em rodovia do Vale do Paraíba. Investigado fugia de ônibus intermunicipal quando foi interceptado e detido por agentes de Campos do Jordão. Uma ação da Polícia Civil de Campos do Jordão, comandada pelo delegado titular Dr. Luiz Geraldo Ferreira Júnior, resultou na prisão de um homem na manhã de ontem. O indivíduo é investigado pelo crime de abuso sexual contra duas menores de idade. A captura ocorreu na rodovia Oswaldo Cruz, SP-125, no trecho que liga as cidades de Natividade da Serra e Taubaté. As denúncias e históricos dos crimes. O primeiro caso, segundo as informações passadas pela Polícia Civil, aconteceu em um dia específico do ano de 2014. 2014, portanto, há 12 anos atrás, época em que a criança tinha 9 anos. 9 anos apenas. O primeiro caso deste homem suspeito de abusar de duas crianças que foi preso na rodovia Oswaldo Cruz, na região metropolitana do Vale do Paraíba, pela Polícia Civil de Campos do Jordão, que já investiga o caso há um bom tempo. O primeiro caso aconteceu no ano de 2014, época em que a criança tinha apenas 9 anos de idade. O segundo caso ocorreu de forma contínua entre 2021 e 2025. Meu Deus. O segundo caso, repetindo, ocorreu de forma contínua entre 2021 e 2025. Imagine isso, 2021, 2022, 2023, 2024, 2025. Já é outra vítima, né? Não é a mesma de 2014, porque 2014 é aquela lá tinha 9 anos, né? Em 2014 tinha 9. Então, fazem 12 anos, é isso que eu disse? Mais ou menos isso? É, tem uns 20 anos, 21 agora, se eu não estou enganado. A primeira vítima, de 2014. A segunda vítima é monstruoso, né? Eu sei, deixa eu deixar bem claro aqui, já aconteceu algumas vezes comigo. A gente não cita aqui nome do acusado, né, ou do suspeito. Por enquanto, embora tenha toda essa investigação, né, e todo esse inquérito policial, mas tem que ser tratado como suspeito até o momento que é condenado. Né? Enquanto uma condenação de uma pessoa, né, eu posso ser acusado. Graças a Deus não sou, não fui, mas eu posso ser acusado falsamente por alguém de um determinado crime, então passo a ser suspeito de tê-lo cometido, né? E aí é toda uma investigação, é todo um inquérito criminal, todo um inquérito civil e por aí vai, caso se comprove a minha participação numa atitude criminosa, eu devo ser punido de acordo com os rigores da lei, né? Assim vale para todo cidadão brasileiro. Então, enquanto não é condenado, o cidadão é suspeito, né? Então, a gente não fala o nome aqui do cidadão, né? Não vou citar, a gente não vai citar o bairro que ele residia, o bairro que ele morava, nada disso, até para uma questão de preservar essa jovem, que hoje, 2014, tinha 9 anos, essa jovem de 20, 20 e poucos anos, 21 anos, mais ou menos isso agora, né? E essa criança, não sei, eu já falei a idade da segunda? 7 anos. O segundo caso ocorreu de forma contínua entre 2021 e 2025, iniciado quando a vítima tinha 7 anos.
Então, em 2021 tinha 7, em 2022 8, em 2023 9, em 2024 10, em 2025 11 anos, agora em 2026 está com 12. 7 anos. Né? Mas voltando ao que eu dizia, eu sei que, não sei quanto tempo esse cidadão vai permanecer preso. Deveria permanecer preso por muito e muito e muito tempo. Né? Ontem foi preso, já está lá no seguro. Né? Está no seguro, está numa ala separada. Está numa ala no seguro, adaptação. Mas, ou como dizem alguns, mas, na hora que for colocado, né, lá com os outros presos, com os outros detentos, né, chegando a eles a informação de qual a razão que ele foi detido, de que ele foi preso, porque isso aí a gente já disse aqui muitas vezes, e você ouvinte sabe disso, existe um código de ética até entre os bandidos, até entre aqueles que são maus, né? Porque quem rouba, quem mata, quem, né, são pessoas más. Né? Mas mesmo entre eles há um código de ética. Existem crimes que eles não aceitam. E estupro é um deles. Estupro, quando é contra uma mulher adulta, já é absolutamente condenável. Contra qualquer idade. Né? Mulher adulta, imagina, tem gente que estupra idosas. Agora, quando é contra crianças, crianças inocentes, crianças indefesas, aí, é o que eu estou dizendo, contra qualquer mulher, né, é absolutamente condenável, é 100% condenável, é 100% inadmissível, né? Não se pode admitir de forma alguma, tem que ser condenado, tem que ser punido. Agora, quando é... Vocês entendem o que eu estou querendo dizer, né? Quando é contra a criança, a mulher também é indefesa, mas quando é contra uma criança que nem sabe, que é inocente, que nem sabe das coisas da vida ainda, uma de 9 anos em 2014, não especifica aqui durante quanto tempo, né? Mas foi durante o ano de 2014. E a outra, entre 2021 e 2025... 21, 22, 23, 24, 25. 21, durante 21, vamos dizer que seja o ano de 2021 inteiro, 2022 inteiro, 2023 inteiro, 2024 inteiro, 2025 inteiro. Meu Deus. 5 anos, ela está com 12 agora. 5 anos. Né? Abusando de uma criança. Aqui não falam, mas eu acredito que as duas sejam meninas, né? De apenas 7 anos durante 5 anos. Segundo as informações passadas pela Polícia Civil, apesar da gravidade, as autoridades locais só receberam as notificações do crime, ou repetindo, apesar da gravidade, as autoridades locais só receberam as notificações dos crimes no decorrer deste ano de 2026. Que coisa, né? Apesar da gravidade, as autoridades locais só receberam as notificações dos crimes no decorrer deste ano de 2026. A partir dos relatos, os policiais iniciaram as investigações, identificaram o suspeito e obtiveram um mandado de prisão na justiça. O investigado estava escondido no município de Natividade da Serra. Foi embora daqui, né? Sumiu daqui, desapareceu daqui. Já sabia que ia ser pego. Já sabia que estava investigando. Tinha consciência absoluta, e como não vai ter, de que cometeu esses crimes gravíssimos em 2014 contra a criança de 9 anos, em 2021 a 2025, durante 5 anos, contra uma criança de 7 anos.
estava escondido lá em Natividade da Serra. Após monitoramento, os agentes descobriram que ele havia entrado em um ônibus intermunicipal em direção a Taubaté. De posse do mandado judicial, a equipe de Campos do Jordão organizou um bloqueio estratégico na rodovia. O coletivo foi interceptado pelos policiais, que localizaram o homem e efetuaram a prisão em flagrante. Para quem recebeu alguma informação, estava fugindo ou a saída da atividade, vou passear um pouco em Taubaté, não sei. Mas a inteligência, né, indica-se de passagem, a competência do delegado titular do município de Campos do Jordão, o Dr. Luiz Geraldo Ferreira, e evidentemente da sua equipe, comandada por ele, mas ninguém faz nada sozinho. Mas uma equipe também não funciona se não tiver um bom líder, né? E a liderança dele é absolutamente vista com qualidade, desde que chegou ao município de Campos do Jordão. Então, um trabalho de investigação, um trabalho de inteligência aí da Polícia Civil, descobriram que o cidadão estava lá em Natividade da Serra. Após monitoramento, os agentes descobriram que ele havia entrado em um ônibus intermunicipal em direção a Taubaté. De posse do mandado judicial, a equipe de Campos do Jordão organizou um bloqueio estratégico na rodovia. O coletivo foi interceptado pelos policiais, que localizaram o homem e efetuaram a prisão em flagrante. O preso foi levado, imediatamente ao plantão policial permanente de Taubaté para o registro das formalidades judiciais. Ele se encontra detido e permanece à disposição do Poder Judiciário. A Polícia Civil de Campos do Jordão segue com o inquérito policial. Detalhes adicionais sobre a identidade do homem e das vítimas foram mantidos em sigilo para preservar as meninas. Bom, no caso da de 2014, já não menor, né? Se ela tinha 9 anos, mas no caso, preservar as vítimas, né, e garantir a eficiência das investigações. Não diz aqui no texto, né, não sei se das duas, mas pela informação que eu recebi, o cidadão era padrasto. Né? Não sei se das duas, se casou com uma e abusou de 9 anos, depois foi com a outra mulher. Segundo as informações, seria padrasto. Então, atenção mulheres. Aqui eu não estou colocando a culpa na mulher, na mãe, né? Embora também muitas vezes a gente se pergunta, né? Será que uma mãe não nota isso durante 5 anos? Porque não está aqui na reportagem também, mas certamente que o cidadão aí ameaçava as crianças, né? Não conta para a mãe, se contar acontece isso com você, se contar acontece isso com a mãe, né? Mas será que meninas... Será que durante 5 anos uma mulher, uma mãe, não consegue perceber, seja do ponto de vista físico, mudanças, né, na menina, né, começou com 7 anos, seja do ponto de vista físico, seja do ponto de vista emocional, de mudança, de personalidade, né, não sei. Não estou culpando aqui nenhuma das duas, ou a mesma, não deve ser a mesma, né? Uma de 2014 e outra de 2021, não deve ser a mesma. Mas não estou culpando, né? Porque senão também na própria investigação, e aqui dizia que também as mães foram detidas, ou uma das mães, não sei, foi detida por conivência com os fatos, né?
né? Porque se for conivente, se tiver participação efetiva na situação, se tiver conhecimento e não fez absolutamente nada, tem que ser condenada também, né? Mas aparentemente não é o caso. De repente essas mães podem estar me ouvindo agora, ouvindo o Jornal da Campus FM. De repente essas vítimas podem estar ouvindo agora, né? De repente familiares desse cidadão também estão ouvindo agora, né? Então não vai aqui nenhum julgamento de valor com relação às mães. Mas fica, né, uma dúvida minha no ar, né, se não há como perceber, né, uma situação tão grave contra sua própria filha ao longo de anos. E quanto ao cidadão, que eu dizia apenas para encerrar o caso, né, algumas vezes, o que eu dizia, que a gente não cita nome, às vezes não cita bairro, não identifica a pessoa de forma alguma, né? Só quem sabe é os familiares dele, né? Ele próprio, os familiares e as pessoas atingidas, essas crianças e as mães. Talvez um vizinho, né, saiba, né? Ó, você sabe lá, sabe o João, sabe o José, sabe o Mário, sabe o... Estou citando apenas nomes aleatórios, sabe o Cláudio, né? Pelo amor de Deus, não estou falando o nome de nenhum deles. Não estou citando que um desses nomes é do cidadão aí. Mas, muitas vezes, já tive casos policiais relatados por mim ao longo de tantos anos como jornalista em rádio e na imprensa jornalista de modo geral, e não tenho, digamos, a mesma proteção ou a mesma situação lá do saudoso Marcelo Rezende, do José Luiz da Atena, do... como é que é o nome do filho do Datena? Do filho do Datena lá, né? Joel, né? Do, sei lá, desses apresentadores de jornais policiais, né? E algumas vezes, a gente mora numa cidade pequena, algumas vezes na rua, criminosos que cometeram crimes chegaram a me parar e dizer: ó, você falou de mim, você falou do caso, mas você citou, ó, toma cuidado, né? Não tô um ameaçador. Agora, quem não deve, não teme, né? Se alguém é alvo de uma investigação criminal e não deve absolutamente nada, não há por que temer, né? E não há por que acusar os jornalistas quando eles apenas relatam os fatos, né? Então, não temos medo de nada, né? De absolutamente nada, mas espero que, honestamente, é o que eu estou dizendo, de repente, daqui 2 anos, esse cara está livre aí na rua e vai falar: ó, o Cláudio Boy, você falou do meu caso, né? Mas eu espero que esse cidadão, né, permaneça durante muito e muito e muito tempo detido. Mas a justiça brasileira, que negócio, tem assassino, né? Tem assassino que é condenado a 30 e sai em 10, né? Então esse aí, não sei, talvez seja condenado a 15 e sai em 5, não sei. Tomara que não. Tínhamos que mudar essa legislação penal, esse código penal brasileiro, de forma urgente. Quem pode mudar? Os deputados e senadores que nós vamos eleger nas eleições gerais deste ano de 2026. Mas eles não mudam. Por que será? Medo de que um dia possam ser alvos da mesma justiça? 7h39.

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Agora, 7 horas e 41 minutos. Campos do Jordão abre inscrições para o Bolsa Atleta com auxílio de R$ 6.000 ao ano. O programa oferece apoio financeiro a esportistas de alto rendimento. Inscrições seguem abertas até o dia 24 de julho, são os últimos dias, hein? A Prefeitura de Campos do Jordão está com inscrições abertas para o programa Bolsa Atleta Jordanense, iniciativa que oferece apoio financeiro a esportistas de alto rendimento no município. O benefício é destinado a atletas a partir de 8 anos de idade e busca incentivar a participação em competições e o desenvolvimento esportivo. Criado em 2022, o programa é voltado a atletas residentes na cidade, vinculados a entidades esportivas cadastradas na Secretaria Municipal de Esportes. Os candidatos também devem estar em plena atividade e comprovar bom desempenho em competições oficiais. Menores de 18 anos precisam apresentar autorização dos pais ou responsáveis. Além disso, os participantes devem se comprometer a representar Campos do Jordão em competições, quando convocados, utilizar o uniforme com brasão do município e ceder os direitos de imagem para ações institucionais, conforme previsto no edital. O programa oferece auxílio anual de R$ 6.000, pagos em 12 parcelas mensais de R$ 500. Os recursos poderão ser utilizados para despesas com alimentação, educação, saúde, inscrições em competições, transporte, hospedagem, passagens e compra de materiais esportivos. Os gastos deverão ser comprovados por meio de notas fiscais. As inscrições seguem abertas até o dia 24 de julho e devem ser realizadas por meio do formulário disponível no link da bio do Instagram da Prefeitura de Campos do Jordão. A divulgação dos atletas contemplados está prevista para o dia 10 de agosto nas redes sociais e no site oficial da Prefeitura e da Secretaria de Esportes. Agora 7h43.

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1: Agora 7h44, falando agora das eleições que acontecem neste ano de 2026. Número de eleitores aptos a votar na região em 2026 cai 2,17%. O número de eleitores aptos a votar nas eleições deste ano na região metropolitana do Vale do Paraíba, na Serra da Mantiqueira, região Bragantina, teve uma redução de 2,17% na comparação com as últimas eleições gerais, de 4 anos atrás. Né? Os dados foram divulgados pelo Tribunal Superior Eleitoral nesta segunda-feira, dia 20. De acordo com o levantamento, com base nesses dados, para o pleito deste ano, 2.246.856 eleitores estão aptos a irem às urnas no dia 4 de outubro aqui na região metropolitana do Vale do Paraíba. Nas últimas eleições gerais, em 2022, o número era de 2.296.621 eleitores nas 46 cidades da região. Então, comparando, tínhamos 2.296.000, agora temos 2.246.000, 50 mil eleitores a menos entre 2022 e 2026. Também ontem, segunda-feira, começou o período para solicitar o voto em trânsito. Os eleitores terão até o dia 20 de agosto para fazer o pedido. A opção está disponível nas capitais e em cidades com mais de 100 mil eleitores. Os locais são definidos pelos Tribunais Regionais Eleitorais, os TRS. Desde o início da série histórica disponibilizada no site do Tribunal Superior Eleitoral, essa é a primeira vez que a região metropolitana do Vale do Paraíba registrou uma queda no eleitorado. É a primeira vez que registrou queda no eleitorado. Ainda segundo os dados do Tribunal Superior Eleitoral, 52,6% do total do eleitorado é do sexo... Hã? Quem que vocês acham? A maioria do eleitorado na região metropolitana do Vale do Paraíba, entre elas Campos do Jordão, certamente os números daqui são idênticos, né? Segundo o TSE, 52,6, né? Ou seja, vamos arredondar, quase 53. 53 são de um sexo, 47 são do outro. Qual que é o eleitorado, o maior eleitorado da região metropolitana do Vale do Paraíba e certamente da nossa Campos do Jordão? Já sabem, né? Feminino. 52,6% do total do eleitorado é do sexo feminino, percentual que corresponde a 1.182.985 eleitoras em toda a região. Além disso, outros 1.063.672 são eleitores do sexo masculino. 199 eleitores não informaram ao TSE qual o seu gênero. É interessante, né? Como nós temos aí... Não sei se as mulheres não acreditam nas próprias mulheres. As mulheres são guiadas pelos seus maridos, pelos homens. Né? Você é homem, Cláudio, você tem que defender os homens. Né? Mas não dá para entender. E claro que a gente fica feliz que cada vez mais as mulheres estão participando da política. Nós sabemos de todo o histórico, né? De lutas das mulheres ao longo de décadas do século passado e mesmo neste século que nós estamos, né? Mulheres, nós tivemos aí um ex-presidente, pai de um candidato atual, que dizia que mulher não podia ganhar o mesmo que homem. Lembram disso ou não? Hã? Se o cidadão, né? Se eu estou aqui apresentando o jornal, um exemplo que eu vou dar para vocês. Se eu estou aqui apresentando o jornal da Campus FM e de repente eu tivesse uma determinada remuneração e ao meu lado estivesse uma mulher aqui na bancada apresentando comigo o mesmo jornal, no mesmo horário, tendo o mesmo trabalho de produção, né, e por aí vai, né? Por que que eu deveria receber um valor equivalente a 100 e ela um valor equivalente a 70, digamos? Porque é mulher? Porque ela é mulher, ela é menos competente do que eu? Existem mulheres infinitamente mais competentes que os homens. E além disso, a mulher tem uma jornada dupla, tripla de trabalho, né? Porque trabalha fora, em casa também, e cuida da casa, e cuida dos filhos, e cuida do marido, e cuida disso, e cuida daquilo, ou não. É? E nós tivemos aí um ex-presidente preso, né, que está preso, que disse que mulher não poderia nunca ter o mesmo rendimento que os homens, porque mulher engravida. Porque mulher isso, porque mulher aquilo, então o homem deveria ganhar 100 e a mulher 70. O atual governo igualou isso, através de lei. As mulheres têm direito ao mesmo vencimento, ao mesmo rendimento, ao mesmo salário que um homem, cumprindo a mesma função, que é absolutamente natural. Agora a pergunta que eu faço é a seguinte: se nós temos 52,6% do eleitorado, não deveríamos ter, então, 52,6% de deputados estaduais, de deputados federais, de deputados, de senadores? A maioria deveriam ser mulheres. Né? Agora, não. Nós temos, por exemplo, em Campos do Jordão, 13 vereadores, dos quais duas são mulheres. Não chega a 20%. Se fossem 10, 2 de 10 é 20%, não é isso? 2 de 20 de 100 é 20%. São duas de 13, então 15%, digamos, não estou dizendo o número exato, mas 15%. Então, 85% da Câmara de Campos do Jordão é formada por homens, numa cidade que é exemplo da região metropolitana do Vale do Paraíba, certamente a maioria dos eleitores são mulheres. Né? E mulheres muitas vezes são colocadas aí, vamos falar o que é a mais pura verdade, são colocadas como candidatas, porque existe lá uma obrigatoriedade, acho que é 30%, é isso? De que candidatas mulheres devam estar no pleito eleitoral. Mas muitas vezes são escolhidas, né, apenas para cumprir a legislação. Mas que nós possamos ter cada vez mais uma participação efetiva das mulheres nas eleições. Mulheres, prestem atenção nas candidatas mulheres também nestas eleições de 2026 e que vocês possam cada vez mais participar de uma forma total em tudo da vida social, política, econômica, democrática de nossa cidade e de nosso país. Agora 7h53, momento de registrar o bom dia. Vamos ver, tem muita gente aqui, como diz o Sidney Silva, é muita gente ouvindo a gente sempre. Bom dia da Rita Maria. Oi, Rita, bom dia. O Genésio Paraná, lá no Monte Carlo, sempre participando com a gente, desejando uma ótima terça-feira para todos nós. Um dia abençoado, excelente, de bom trabalho para todos nós, né? Obrigado, viu? Genésio Paraná, Baianinha na audiência, o Ronei Zé Colmeia, a Ana lá do Britador, o Fernando lá em São Bento do Sapucaí. Bom dia para Michele Souza. Oi, Michele. Também mandando aqui, dizendo ótimo dia, bom dia para Vilma Maria, diz bom dia, amigo, Deus abençoe você e o seu trabalho. A Cleusa Januário também manda o seu bom dia. Obrigado, Cleusa Januário. deixa eu ver quem mais aqui, rapidinho, porque já estamos quase estourando o tempo aqui da edição de hoje do Jornal da Campus FM. Deixa eu ver aqui, vamos lá, Andréia Moreira, né? Andréia Moreira também manda o seu bom dia. O Carlos da Vila Albertina, oi Carlos, bom dia, obrigado aí pela participação. Deixa eu dar uma olhada aqui, tem alguns aqui que eu não estou conseguindo abrir. Vamos ver se eu consigo abrir aqui pelo celular. No computador não estou conseguindo abrir. Vamos ver aqui pelo celular o registro aí das participações do bom dia das amigas, dos amigos. Ah, agora sim, pelo celular deu certo. Bom dia a Andréia Moreira, Célia Almeida, a Ana Maria, Emily Farias, Wanda Cardoso, Mauricéia Alves Rodrigues, Vera Lúcia Dias, Joselina Antunes, Ana Maria e a Maria Zilda. Muito obrigado, viu, pelo bom dia, pelo carinho, pela audiência de vocês. Ponto final, às 7h55. Eu volto, se Deus quiser, às 14h, no Show da Tarde. Fiquem com Wander Vieira e o Show da Manhã. Obrigado, ótima terça-feira. Deus abençoe a todos. Bom dia e até logo mais, se Deus quiser. 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
5: 7:58.

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Maravilhoso dia, Campos do Jordão. Bom dia, Campos do Jordão, Santo Antônio do Pinhal, São Bento do Sapucaí, Sapucaí Mirim, Paraisópolis, Brasópolis, Venceslau Brás, Delfim Moreira, sul de Minas Gerais. Peço licença ao senhor e à senhora para poder entrar em sua casa, em seu trabalho, em sua vida. Benção, minha mãe. Bom dia, Suíça brasileira, mais alta do Brasil. Ótimo dia, Vila Ferraz. Hoje é dia de feira. Bom dia, Vila Fracalanza, Jardim Floriano Pinheiro, Vila São Paulo. Ótimo dia, Vila Matilde, Jardim Sumaré, Vila Cláudia de Cristina, Serra Azul e 2, Vista Alegre, Vila Loli. Bom dia, Vila Elisa, Vila Bertina, Floresta Negra, bairro Jair Rocha Pinheiro. Bom dia, Brancas Nuvens, Pica-Pau, Vila Nair. Bom dia, Vila Maria, Vila Rica, Vila Ekman. Bom dia, Lani Marcondes. Ótimo dia. Alto da Boa Vista, Vila Selmara, Taquaral. Bom dia, Vilas, Bairros Britador, Santo Antônio, Jardim Friorestes, Morro das Andorinhas. Bom dia, Bernécia. Bom dia, de Saveiro e equipe. Ótimo dia, céu azul, Monte Carlo, Vila Paulista, Vila Paulista Popular, Vila Telma. Bom dia, Jardim Márcia, Vale Encantado, Jaguaribe, Campista, Vila Guarani, Círculo Operário, bom dia. Bom dia, bairro do Bié. Bom dia, Vila Sodipe. Bom dia, Vila Inglesa, Alto da Vila Inglesa. Bom dia, Capivari, Nova Capivari, Alto do Capivari. Ótimo dia! Descansópolis, Parque Romeu Montoro, Rancho Alegre, Recanto Feliz, Jardim Embaixador, Horto Florestal, Bairro do Charco, bom dia! Ótimo dia! Jardim Cataguases, Jardim Miraflores, Jardim Atalaia, Jardim Califórnia. Ótimo dia, Gavião Gonzaga, Renópolis, Zé da Rosa.

O tempo não para. Terça-feira, 21 de julho de 2026.

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0: 8:28. Às 8:28. Que dia lindo está fazendo hoje. Não está tão frio. Clima menos gostoso, menos vento. Só tá vindo quentinho aí. Ai, que alegria. Suíça brasileira, mais alta do Brasil. Vamos agora ao primeiro bloco da notícia do mundo dos famosos, do Tititi da Fama, fofocando.
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2: Fala, gente! Tudo bem? Nós estamos chegando aqui na nossa rádio preferida. Maravilha de programação, né, Chuchu? Como é que você tá? Tudo bem? Joia? Tudo beleza? Ai, que bom. Espero que sim. Muito prazer. Eu sou o Cauê, viu? É, hoje é dia 21 de julho, é terça-feira, e a gente tem aqui notícias do mundo dos famosos, pra você ficar bem informado, bem informada, o que que essa galera vem aprontando, não é? Bora começar, danadinho, danadinha? A primeira de hoje é sobre o Zé Felipe. Gente, o Zé Felipe está de aeronave nova. O cantor surpreendeu os fãs ao anunciar a compra de um novo jatinho particular para facilitar a rotina intensa de shows pelo Brasil. Nas redes sociais, ele contou que a decisão foi motivada pela necessidade de transportar toda a equipe com mais rapidez entre um compromisso e outro. Segundo o artista, muitas vezes não há voo disponível ou aviões para fretamento, e a nova aeronave permitirá até realizar mais de um show no mesmo dia. O Zé Felipe também destacou que o jatinho será muito útil para viagens em família, já que além dos filhos, ele costuma viajar acompanhado, né, de babás e outros familiares. Ao celebrar a conquista, o cantor agradeceu a Deus, à família e aos fãs, lembrando que trabalha desde 2015 para construir a sua carreira. Ele afirmou que essa é mais uma etapa de crescimento e brincou que no ritmo em que as coisas estão acontecendo, em breve talvez ele precise de um avião ainda maior. O modelo escolhido foi um Bombardier Learjet 45, com capacidade para até 11 pessoas. De acordo com estimativas do mercado, o valor da aeronave varia entre 11 e 22 milhões de reais, dependendo da configuração e do ano de fabricação. Vale lembrar que Zé Felipe já possuía um jatinho, um presente recebido da Virgínia Fonseca durante o casamento. Agora o sertanejo amplia sua estrutura para atender a agenda de shows, né, e as viagens da equipe, mostrando que a carreira continua decolando com grande estilo. Hã? É mole ou não é? Muito bom. E o nosso Fofocando, gente, volta já já. Nós vamos contar para vocês um desabafo do cantor Bruno da dupla com Marrone. Ele precisou usar as redes sociais para desmentir um boato que preocupou milhares de fãs envolvendo a sua saúde, gente. Daqui a pouco eu conto o que aconteceu, então continue aqui, vai curtindo a melhor programação do Brasil, tá? E a gente volta daqui a pouco, a qualquer momento.
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0: 8 horas 32 minutos. Eu vou atender ele. Meu amigo, meu irmão de jornada, tá sempre ligadinho no show da manhã. Meu amigo, Patrício Ribeiro. Fala, meu irmão, ótimo dia.
4: Bom dia, Wander, meu amigo, gente fina. Ô, Wander, tô aqui em Ubatuba, né? Tirei um tempinho aqui pra família aqui, dar um rolezinho. Vale a pena, né? Descarregar um pouco o dia a dia. Então, pediu a música aí, o julgamento pra nós aí, mano. Pra nós, pra você, né? Principalmente, é o parceiro nosso, amigão nosso. Tamo junto sempre. E meu amigo Elias Pena, nosso amigo vereador Gente Pena. O Di Saveiro, o outro, o Zé Ruelo, mas amigo nosso, né? Sem mundial. Pro Daniel, pro Mané. Pra nós tudo aí, mano. Só que o julgamento. Eu tô aqui esperando o quiosque abrir pra tomar um quiçuco. Um abraço aí pra vocês aí, fiquem com Deus.
0: Esse meu amigo, Patrício Ribeiro. Ei, Kiko, um abraço, meu irmão. Deus abençoe você, muita saúde, paz, prosperidade pra você e toda a sua família. Vai devagar com o quiçuco, hein? Você viu pra onde foi o Gargamel, hein? Rapaz, ô Gargamel, meu colega de escola. Saudades, meu amigo. E amigo seu também. Você pediu, vai toda a galerinha lá do de Saveiro. Estão sempre juntinhos. Falando de Saveiro, você que está na Bernécia, quer tomar aquele cafezinho quentinho, salgados fritos e assados, pizza, tem, agora tem pizza também. Fora a resenha do futebol, ele que é palmeirense. Um abraço também ao meu amigo Manuel Vilar,

7h39. Próxima música, o próximo sucesso vai pra ela. Que dorme com o travesseiro Tobias. E agora resolveu ficar doido. Segura, hein? Ah, meu Deus do céu. Essa é a Elaine Marcondes. É a melhor que nós temos. Bom dia, Elaine. Gratidão pelo seu carinho, pela sua audiência. Um abraço pra sua mãezinha. A todos, a sua família. E ela que é fã de carteirinha. Henrique Juliano, vai pra ela e pra todos aqueles que curtem. Amor não é só love. Vai também pro Daniel Passos, que marcou encontro de saveiro lá no Shopping Taubaté. Não sei pra quê. 8h39.

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0: 8h47, show da manhã, show de alegria em seu rádio. Vamos agora com o primeiro bloco dos horóscopos do Zodíaco de hoje.
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2: Agora as previsões para Áries, Touro e Gêmeos. Signo de Áries.
3: Nascidos entre 21 de março a 20 de abril.
4: Áries. A terça revela uma necessidade de introspecção para trilhar uma nova etapa. Anote aí. Pense antes de agir. Na área amorosa, tente não pressionar tanto o crush. E lembre-se, momentos reflexivos são fundamentais para ter uma convivência leve. Com os amigos, o céu indica que um pouco de calma não faz mal a ninguém. Nos estudos, foco e realismo são seus melhores amigos.
1: Signo de Touro.
3: Nascidos entre 21 de abril a 21 de maio.
4: Para o signo de Touro, o céu aponta que a interação com as pessoas vai ficar mais intensa, principalmente com os amigos de escola. Uma chance de união e ajuda mútua nos estudos. Só evite os desentendimentos, tá? O amor também pede mais atenção e carinho, mesmo que o dia a dia esteja bem cheio de coisas para fazer, ok?
2: Signo de Gêmeos.
3: Nascidos entre 22 de maio a 21 de junho.
4: Gêmeos, o céu aponta que vai rolar aquela conexão forte com sua rotina. Isso pode dar aquele up na sua produtividade, viu? Mas ó, nada de estressar com quem está aí do seu lado, hein? Pense antes de agir. O amor está nas pequenas coisas. Então pode ser uma boa hora para se ligar nisso e procurar equilíbrio com seu crush. Ah, e pode rolar umas situações meio chatas, mas foca no que realmente importa.
2: Já já voltamos com as previsões para Câncer, Leão e Virgem.
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0: 8h49. Não vou atender ele, meu amigo, meu irmão. Aldo. Ele que está sempre ligadinho com a gente.
5: Boa
0: demais, Arnaldo Moraes, bom dia, tudo bem?
5: Bom dia, meu amigo Vanderleira, que tem esse programa maravilhoso, Show da Manhã. Quero deixar aqui meu abraço a todos os nossos amigos da lanchonete Pissaveiro, inclusive para o palmeirense Nutella Pissaveiro. Um grande abraço a todos. Dia 3 estaremos aí novamente para tomar um café. E esse café que eu vou tomar no dia 3 será cortesia, pois é o primeiro dia de trabalho na nossa querida Campo do Jordão novamente. Um grande abraço a todos, tenham uma boa semana.
0: Um abraço, meu amigo Arnaldo. Satisfação e alegria sempre poder falar contigo, viu? Um abraço a todos aí também em Santo Antônio, todos os nossos amigos de jornada. Ed Saveiro, palmeirense Nutella, tá bem na foto, hein? Vamos! Um abraço Arnaldo pra todos aqueles que curtem esse, que é um clássico do Duque Dalvan. Astros na Areia, 8h51.

0: 8h54. É o Bota Enderela, minha querida ouvinte, que está lá pelo Facebook. Estamos com a live ao vivo. A Eliana Medeiros de Lima, bom dia, meu amigo. Uma ótima terça-feira para todos nós. Que Deus os abençoe. Ela pede um louvor, muito obrigado. Eu que agradeço pelo seu carinho, pela sua audiência, pela sua mensagem. Que Deus a abençoe grandemente. Uma ótima e abençoada terça-feira para você, da sua família. Vamos de Bruna Carla, coragem para as maravilhas desse nosso novo dia, essa terça-feira linda e maravilhosa, às 8h55.
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Lúcia era uma mulher feliz, como poucas acreditava. Casada com o homem por quem se apaixonara nos verdes anos da adolescência, vivia o sonho da mulher realizada. Um filho lhe viera coroar a felicidade. Que mais ela poderia desejar? Acordava pela manhã e saudava o dia cantarolando. Com alegria, realizava as tarefas do lar, cuidava do filho, aguardava o marido. Tudo ia muito bem. Até o dia em que descobriu que o homem que tanto amava, a traía. E não era de agora. O problema vinha tomando o corpo de algum tempo. Magoada, se dirigiu ao marido e exigiu-lhe respeito. A resposta foi brutal, violenta. O homem encantador tornou-se raivoso, briguento. Chegou a bater-lhe. Foi nesse dia que Lúcia teve a certeza de que seu casamento acabara. Era o cúmulo. Não poderia prosseguir a viver com alguém que chegara à agressão física. Então, acordou na manhã de tristeza, depois de uma noite de angústia, e tomou uma séria decisão. Iria se matar. Acabar com a própria vida. Mais do que isto, ela desejava vingança. Por isto, tomou o filho de 4 anos pela mão e decidiu que o mataria. Queria que o marido ficasse com drama de consciência. Seu destino era o farol da Barra na cidade de Salvador, na Bahia, onde residia. Ela sabia que era um local onde o mar batia com violência no penhasco. A rua por onde transitava era movimentada, muitos carros. Enquanto aguardava para atravessar a rua, a criança lhe escapou das mãos e correu entre os carros. Ela se desesperou. Estranho paradoxo. Conduzia a criança pela mão e tencionava jogá-la do penhasco ao mar para que morresse. Mas quando a vê correr perigo, esquecida de si mesma, vai ao encontro, agarra-o, até um pouco raivosa, puxa-o pela mão. Neste momento, a criança se abaixa, alheia a tudo o que se passava, e recolhe do chão um papel. Lúcia o arranca das mãos do pequeno e um título em letras grandes lhe chama a atenção. 1 minuto apenas. Ela lê. Num minuto apenas, a tormenta calma. A dor passa, o ausente chega. O dinheiro muda de mão, o amor parte, a vida muda. Vai andando, puxando a criança e lendo a página. Era uma página mediúnica que vinha assinada por um espírito. Ela terminou de ler. Passou o ímpeto. Em 1 minuto. Parou, olhou ao redor e verificou que tinha chegado ao seu destino. O penhasco estava próximo. Sentou-se e teve uma crise de choro. O impulso de se matar havia desaparecido. Tornou a ler a mensagem. Ela se recordou de um senhor que era espírita e trabalhava no banco, no mesmo onde seu marido trabalhava. Foi para casa. Lembrou que um dia, jantando em casa dele, ele falara algo sobre espiritismo. Algo que ela e o marido, por terem outra formação religiosa, a rechaçaram de imediato. Ela lhe telefonou, pediu-lhe orientação e ele a encaminhou a um centro espírita. Atendida por companheiro dedicado que lhe ouviu os gritos da alma aflita, passou a buscar na oração sincera, na leitura nobre, no passe reconfortante, as necessárias forças para superar a crise. O marido, notando-lhe a mudança, a calma no transcorrer dos dias, a seguiu em uma das suas saídas do lar. Desconfiado, adentrou ele também a casa espírita, para descobrir uma fonte de consolo e esclarecimento. Hoje, ambos trabalham na seara espírita. Reconstituíram sua vida, refizeram-se. Os anos rolaram. O garoto é um adolescente e mais 2 filhos se somaram a ele. Providencia o socorro. Pode ser um coração atento, uma mão amiga ou um pedaço de papel impresso caído na calçada. Papel que o vento não levou para longe. 1 minuto apenas e o amor volta. A esperança renasce. 1 minuto apenas.

e o sol rompe as nuvens clareando tudo. Não se desespere. Espere. Um minuto apenas. O socorro chega. O panorama se modifica. A vida refloresce. Tenha paciência. Não se entregue à desesperança. Aguarde. Enquanto você sofre, Deus providencia o auxílio. Aguarde. Um minuto apenas. 60 segundos. Uma vida.

Em um minuto apenas, a misericórdia divina se derrama, cheia de bênçãos, nas vielas escuras dos passos humanos. Corrige, saneia, repara, transformando-as em estradas luminosas, no rumo da vida maior.

que a mensagem do dia possa ter tocado o seu coração. Muitas das vezes a gente está com problemas, né? Ou no entorno da gente. Ah, tudo passa. Beijo, dia lindo, aproveite, contemple e agradeça. Afinal, neste mundo somos passageiros. Pense nisso.

0: 9h18, vamos agora com o segundo bloco. A notícia do mundo dos famosos, o tititi da fama, o Fofocando.
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2: Fala, meus amores, minhas amoras. E aí, chuchu, tudo bem? A gente tá de volta aqui na nossa rádio preferida, maravilha de programação nessa terça-feira, hoje, dia 21 de julho. E a segunda de hoje do Fofocando é sobre o Bruno, da dupla com o Marrone, né? Do Bruno Marrone. Gente, o Bruno precisou usar as redes sociais para desmentir um boato que preocupou milhares de fãs. Nos últimos dias, começaram a circular vídeos falsos afirmando que o sertanejo estaria enfrentando um câncer. As imagens foram criadas com inteligência artificial e mostravam até o parceiro Marrone e o filho do Bruno, o Enzo, aparentemente chorando, dando ainda mais credibilidade à mentira. Com a repercussão, o Bruno decidiu gravar um vídeo para tranquilizar o público. Bem-humorado, ele respondeu, né, aos rumores, dizendo: deve ser outro Bruno, graças a Deus estou muito bem. A declaração foi rapidamente e gerou repercussão, acalmou os fãs, que lotaram as redes sociais com mensagens de carinho e apoio ao cantor. O caso também reacendeu um alerta, né, sobre o uso irresponsável da inteligência artificial para criar vídeos falsos, conhecidos como deepfakes, capazes de espalhar informações enganosas e causar preocupação desnecessária, né, gente? Felizmente, o Bruno tá com saúde aí em dia e segue cumprindo normalmente a agenda de shows ao lado do Marrone. O episódio, no entanto, serve aí como um importante lembrete para sempre verificar a veracidade das informações antes de compartilhá-las, né? Cuidado, tá, chuchu? Não é tudo que você vê que você acha que é verdade, hein? E, ó, hoje em dia tá muito difícil, né? Só quem realmente tem muito contato, assim, pra poder descrever, pra ver se é mentira ou não, porque a IA hoje tá demais, né? As imagens são muito perfeitas. Tem que tomar cuidado, né? E, ó, o nosso Fofocando volta daqui a pouquinho pra falar pra vocês do ex-jogador de futebol, o Robinho. O Robinho tá preso, né? Vocês lembram disso? Pois é, e ele colocou à venda uma cobertura onde ele morava em Santos. E isso aí virou um rebuliço aí na internet. Tem gente falando que o Robinho tá quebrado. É um trupé danado. Daqui a pouco a gente conta os detalhes, tudo isso pra você aqui na nossa rádio. Continue curtindo a melhor do Brasil e até daqui a pouco.
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0: Às 9,27. Já viram para 9,28. Vamos agora ao segundo bloco dos horóscopos do dia de hoje.
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3: Agora, as previsões para Câncer, Leão e Virgem. Signo de Câncer.
2: Nascidos entre 22 de junho a 22 de julho.
4: Signo de Câncer. A lua crescente sugere uma terça-feira animada. Valorize suas amizades e divirta-se. Mas cuidado para não se empolgar além da conta.

0: trazer equilíbrio. Lembre-se que a confiança e a dedicação vão garantir bons momentos. Seja prudente e aproveite o dia.
1: Signo de Leão.
2: Nascidos entre 23 de julho a 22 de agosto.
0: Leão, parece que o universo quer que você aposte na família e engate na rotina com entusiasmo para obter resultados rápidos. Mas desacelere um pouco para descansar e manter sua privacidade, tá? Quanto ao crush, o céu pede uma dose de coragem e respeito para estabilizar a relação.
1: Signo de Virgem.
2: Nascidos entre 23 de agosto a 22 de setembro.
0: Segura a animação, signo de Virgem. O céu aponta que seu dia será agitado, com trocas bem dinâmicas, mas também com possíveis desentendimentos. Não embarque em problemas, tá? Quando rolar um desafio, relaxa, transforma em aprendizado. No amorzinho tá meio tenso. Se o crush te deu uma brochada, respire fundo e bata aquele papo. Coloque o coração em primeiro lugar, viu? Atitude positiva sempre.
1: Já já voltamos com as previsões para Libra, Escorpião e Sagitário.
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Ed, Maiara e Maraísa. Que vontade, você deseja ouvir. Gratidão pela sua audiência, pelo seu carinho, pela sua mensagem. Excelente, maravilhoso. E abençoado do dia, uma ótima terça-feira. Às 9h30, música boa e de qualidade, você ouve no Show da Manhã.

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0: 9h48, show da manhã, show de alegria no seu rádio. Vou atender nosso querido ouvinte, a Cecília do Branco às Nuvens. Bom dia, Cecília. Satisfação e alegria poder falar contigo, tudo bem?
1: Bom dia, Bande Vieira, que é Cecília do Branco às Nuvens. E se tocar, saúde do Roberto Carlos, minha luz divina. Ofereço para vocês da rádio aí e para todos os ouvintes. Deus abençoe você. Tenha um bom dia. Obrigado.

excelente, maravilhoso pessoal do dia. Uma excelente terça-feira pra você. Todos saindo brancas nuvens. Vai também pro meu amigo Celção, que é fã dessa música. E a todos da família dele também. Vamos de Roberto Carlos, Luz Divina, 9h49.

0: vou atender agora, minha querida ouvinte. A Ana Bacana, lá da Vila Britânia. Bom dia, Ana. Satisfação e alegria poder falar contigo.
1: Bom dia, Ivan. Tudo bem? Quero ouvir uma música do Guilherme Silva. Vai para a Andrecador. A Cris, a Claudina e seu Silvio da Rádio. E o outro querido taxista que está ouvindo lá no ponto, tá bom?
0: Gratidão pela sua audiência, pela sua mensagem. Espero que você tenha abençoado o dia. Uma ótima terça-feira para você. Bom dia, querido. Bom dia, Carlinhos. Carlinhos taxista, todo taxista da cidade. Operador de aplicativo. 9, Uber. Às 9h55, Guilherme Silva, Barquinha de Ouro.

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0: vamos agora ao terceiro bloco dos horóscopos do dia de hoje.
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2: Agora, as previsões para Libra, Escorpião e Sagitário. Signo de Libra.
1: Nascidos entre 23 de setembro a 23 de outubro.
3: Signo de Libra. O céu aponta proatividade. Com um movimento planetário que favorece a praticidade, há chance de ter sucesso na organização, da rotina e dos estudos. Mas atenção na parte financeira, viu? Evite misturar grana com amizade para não ter dor de cabeça. Na área amorosa, o aspecto desafiador entre Sol e Lua sugere que você e o crush vão precisar lidar de forma equilibrada com os perrengues do dia a dia, sem medo e com muita coerência, combinado?
2: Signo de Escorpião.
1: Nascidos entre 24 de outubro a 22 de novembro.
3: Escorpianos, hoje a lua crescente no signo de Escorpião promete dar um up na expressão de vocês. Só tentem evitar discórdias, ok? No amor, parece que alguns assuntos precisam ser esclarecidos com o crush. Há um clima tenso no ar, então a dica é fortalecer a relação. Vai dar tudo certo.
2: Signo de Sagitário.
1: Nascidos entre 23 de novembro a 22 de dezembro.
3: Chega mais, Sagitário. O movimento planetário hoje indica que se prepare para os obstáculos e não deixe o estresse tomar conta. Talvez seja um bom dia para desacelerar, cuidar de si e ser resiliente. Quanto ao crush, é hora de encarar as diferenças com serenidade, sem perder o carinho. Foque em construir uma relação mais madura e intensa.
2: Já voltamos com as previsões para
3: Capricórnio. Sem perder o carinho. Foque em construir uma relação mais madura e intensa.
2: Já voltamos

0: da Vila Britânia, o Dinho, o Rick, e para vocês da Rádio Sou Jorge, eu fico com Deus, Deus abençoe você. Bom dia.
1: Gratidão pela sua audiência, pela sua mensagem. Um excelente, maravilhoso, abençoado dia. Um abraço, Claudina, você, toda a sua família, todos aí da Vila Maria. Chamada carinhosamente por Vilangu. Visitando Marcondes lá. Vamos de raça negra, cheia de mania.

10 e 16. 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

0: Vou atender a minha querida ouvinte, a Rosa do Branco das Nuvens. Bom dia, satisfação e alegria poder falar contigo.
1: Bom dia, é a Roselida Brancas Nuvi, ofereço uma música, Leandro e Leonardo, Sabe Quanto Tempo a Vida Passa. Leandro e Leonardo, ofereço meu esposo, ofereço as minhas amigas da Divina Providência, para a Tati, para a Patrícia, para a Dona Vera, a idosa, ofereço para todo mundo aí da rádio, para a Marilda, para todo mundo aí da rádio. Para todo mundo aí da rádio também, eu ofereço lá para Divino Providência, para essas amigas minhas aí, que eu falei o nome. Marilda, Patrícia, Tati e a Dona Vera. Leandro, Leonardo, Temporal de Amor. Não, quanto tempo a vida passa. Bom dia, para a Roselida Brancas Nuvens. Roselida Brancas Nuvens, ofereço a música Leandro e Leonardo, quanto tempo a vida passa.
0: Gratidão pela sua audiência, Roselida, que Deus abençoe grandemente. Uma ótima e abençoada terça-feira para você, toda a sua família, todos os seus parentes, amigos. A música do Leandro Leonardo chama-se Talismã. Para você, a todos lá da Fundação Santa Cruz, todos os amigos, amigas, a todos os Brancas Nuvens, um clássico às 10h25.

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2: 10h30, Sacer. Quanto mais te conheço, agitar a nossa manhã de terça-feira.

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atender agora o Cristiano lá do Açougue do Aécio. Bom dia, Cristiano. Ele oferece uma música, né? JA, com carinho. Me mata de uma vez. Gratidão pela sua audiência, pela sua mensagem. Excelente, maravilhoso, abençoado dia. Às 10h45, música boa de qualidade, você ouve no Show da Manhã, da Campus FM.

0: 10h51, vou atender minha querida ouvinte, Fátima Veloso. Bom dia, Fátima. Satisfação e alegria poder falar contigo, tudo bem?
1: Bom dia, Wander. Tudo bem com você? Você pode tocar a música do Roupa Nova, Linda Demais? Eu ofereço para vocês da rádio, a todos meus amigos, a todos estão ligados na Campos FM. Abraço, meu amigo, sou eu, a Fátima Veloso.
0: Gratidão pela sua audiência, pela sua mensagem. Um excelente, maravilhoso, abençoado dia para você e toda a sua família. Às 10h52, vamos de Roupa Nova, Linda Demais.

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0: 11 6. Show da manhã. Às 11h06, vamos agora ao último bloco da notícia do mundo dos famosos. O Tititi da Fama, fofocando.
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2: Fala, meus amores, minhas amoras. Tudo bem, Chuchu? Como é que você tá? Tudo jóia? Tudo beleza? Ô, coisa boa. Ó, a gente tá por aqui nesta delícia de terça-feira, né? Hoje, dia 21 de julho. De 2026, para trazer a última de hoje do Fofocando. Vamos falar sobre o ex-jogador de futebol, o Robinho. A cobertura onde ele morava em Santos voltou aos holofotes. O imóvel de luxo está novamente à venda e o preço chama atenção. R$ 9.990.000, né? Aproximadamente. Localizada na orla da praia, no bairro Aparecida, a cobertura tem 431 metros quadrados, distribuídos em dois andares, com vista para o mar. Entre os destaques estão piscina privativa com espaço gourmet, três suítes, incluindo uma suíte master com hidromassagem, closets e escritório, além de cinco vagas de garagem e um sistema de segurança reforçado. O imóvel está sendo vendido no modelo conhecido como porteira fechada, ou seja, com todos os móveis, eletrodomésticos e os itens de decoração incluídos na negociação, viu? No ano passado, a cobertura havia sido anunciada por R$ 11 milhões. Agora, o valor foi reduzido em pouco mais de R$ 1 milhão. Mas o motivo da diminuição não foi informado. Atualmente, o Robinho está cumprindo pena no Brasil após decisão da justiça que determinou a execução em território brasileiro da condenação imposta pela justiça italiana pelo crime de estupro coletivo cometido lá em 2013. Enquanto isso, gente, a luxuosa cobertura segue disponível no mercado imobiliário, chamando a atenção aí pelo alto padrão e pela história envolvendo o seu antigo proprietário. Então, se você tem aí R$ 10 milhões, aproximadamente, você pode adquirir a nova, sua nova mansão cobertura em Santos, que era do Robin. E aí, boa? Vamos comprar? É. E o nosso Fofocando, gente, fica por aqui. E ó, eu volto, tá? Amanhã, mesmo horário, aqui na nossa rádio preferida. Forte abraço pra você, um beijo, se cuida, juízo, hein, Chuchu? E até amanhã, tchau, fui!
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0: Vou atender agora a Isaltina lá da Vila Santo Antônio. Ótimo dia, tudo bem com a senhora?
3: Bom dia, Van, tudo bem? Bueno, gostaria de ouvir uma música bem bonita. Felicito para a Ana Bacana, para a Luísa, para as duas irmãs minhas que moram perto de mim aqui na Vila Santo Antônio. E felicito para todos que gostam da música, para você. A música é com... Como é que chama? Com Tonico Tinoco, Aparecido do Norte. É feliz pra você, viu? Põe aí pra nós assistir, que eu tô assistindo aqui. Eu liguei o rádio hoje 7 horas. Assisti o programa das 7 horas, agora tô no programa seu. Um bom dia, um bom serviço, tchau, tchau.
0: Gratidão pela audiência da senhora, pelo carinho, pela mensagem. A todos aí no bairro Santo Antônio, uma ótima e abençoada terça-feira. A família da senhora, gratidão pelo carinho e pela mensagem. Vamos, Aparecida do Norte, Tonico e Tinoco.

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0: 11h23, às 12 horas tem ele, líder de audiência. Horário almoçando com música. Dora Uso, um abraço a você, toda a sua família, sempre também ligadinho aqui no show da manhã. Vamos agora ao último bloco dos horóscopos do Dico de hoje.
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1: Confira seu signo.
2: Agora, as previsões para Capricórnio, Aquário e Peixes. Signo de Capricórnio.
1: Nascidos entre 22 de dezembro a 20 de janeiro.
3: O céu aponta que o signo de Capricórnio se tornará mais colaborativo e atento aos amigos. Atenção com os gastos excessivos, certo? Na área do crush, você pode priorizar afeto de uma maneira tranquila. Cuidado com excessos nos estudos e com as provas.
2: Signo de Aquários.
1: Nascidos entre 21 de janeiro a 20 de fevereiro.
3: A terça-feira do signo de Aquário mostra um aumento na responsabilidade, especialmente na escola e nos estudos do dia a dia. Há chances de ter que se manter organizado para evitar sobrecarga. Na área do amor, a vibe do dia possibilita lidar de forma segura com situações complicadas. Reserve mais tempo para o crush e aposte no diálogo para mudanças positivas.
2: Signo de Peixes.
1: Nascidos entre 21 de fevereiro a 20 de março.
3: Peixe, o céu aponta que pode ser um bom momento para sair da rotina e experimentar algo novo. Apenas lembre-se de cuidar da saúde e do estudo. No romance, talvez seja a hora de lidar com algumas questões pendentes. A melhor forma? Com coragem e abertura para conversar e resolver os possíveis problemas. Lembre-se, clareza é fundamental.
2: Você conferiu o horóscopo do dia. Por hoje é só.

0: 11 horas, 25 minutos. Vou atender meu amigo, mas bate. Ricardo Zanin, Ricardo Gaúcho.
1: Bom dia a todos os ouvintes do Show da Manhã com Wander Vieira. Quem fala aqui é Ricardo Gaúcho. Bom dia, Wander. Gostaria de ouvir a música com Os Monarcas, Donas dos Meus Sonhos. Ofereço para minha esposa Simone Zanin, para toda a gaúchada da região e para todos os ouvintes. Tamo junto aí. É só sucesso. Todas as manhãs com Wander Vieira, no Toda Manhã.
0: Gratidão pela sua audiência, pela sua mensagem. Excelente, maravilhoso, abençoado dia para você e toda a sua família. Vai para todos os gaúchos. Vai pro Genésio, lá do Monte Carlo. Tá sempre ligadinho também aqui. Dona dos Meus Sonhos, Os Monarcas.

11:29. Show da manhã, show daqui do seu rádio. Eu vou atender agora a nossa ouvinte Maria Pereira. Bom dia, tudo bem? Gostaria de pedir uma música. César e Paulinho, Amor Além da Vida, oferece para o neto Cláudio, que está aniversariando hoje.

Christian, Rainha Yasmin. Recebendo abraço do tio Sérgio, do primo Serginho. Parabéns. Muita saúde, paz, prosperidade. Que Deus abençoe grandemente. Às 11:30, César e Paulinho, Amor Além da Vida.

0: 11h33. Eu vou atender agora a Cris, lá do CDHU. Bom dia, Cris. Satisfação e alegria poder falar contigo.
1: Vieira, tudo bem? Aqui é a Cris Vieira. Ô, tá com uma música pra mim, Maria Passa na Frente. Eu quero pedir pro Danilo, pra Benê, pra Ana Bacana, pra Anaí do Vitador, pra todos os meus amigos e minhas amigas, pra vocês da rádio. Que Deus te ilumine e te guarde sempre. Que é a Cris do CDHU. Muito obrigado, meu amigo. Muito, até mais.
0: Gratidão pela sua audiência, pela sua mensagem. Seu carinho. 11h34. Maria Passa na Frente. Padre Marcelo Rossi.

0: Obrigado, mãe. Maria passa.
1: Mãezinha.
0: Aprende.
2: 11h38, show da manhã. Show de alegria, seu rádio. 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

0: 11h47, reta final do Show da Manhã, desta linda, abençoada e protegida. Terça-feira, 21 de julho de 2026. Vou atender agora, minha querida ouvinte, a Lúcia Maria. Ô, Lúcia, satisfação, alegria poder falar contigo.
1: Bom dia, meu amigo Vandevira. Tudo bem com você, meu amigo? Você está bem? Você pode tocar a música para namorar comigo com a gente? Quero agradecer para todos os dias que estamos aqui. Quero dizer para você um bom dia, um bom trabalho. Deus te abençoe grandemente, meu amigo. Sempre um dia muito, muito, muito abençoado. Campos FM, sucesso da cidade. Tchau, obrigado.
0: Gratidão pela sua audiência, pela sua mensagem. A você, toda a sua família, um excelente abençoado dia. A todos os seus colegas de trabalho. Às 11h48, Edson Hudson, quer namorar comigo?

0: 11h51, a última de hoje. Show da manhã da Campus FM. Vou atender ele. Meu amigo Tanaka, aqui da Brancas Nuvens. Fala, meu querido. Bom dia.
1: Primeiro, bom dia. Aqui é o Tanaka Brancas Nuvens. Gostaria de ver um Amor de Barro de Aracaju 3 minutos. Ele também aqui está aí, Santiago, para todos vocês ouvindo da rádio. Uma boa tarde. Bom dia.
0: Gratidão pela sua audiência, pela sua mensagem. Excelente, maravilhoso, abençoado dia. A todos que se manifestaram lá pelo Facebook, que estão acompanhando a live. Fernando Marcondes, a Cláudia Machado, a Fátima Veloso, a Eliane Medeiros de Lima, a Vera, a Daílza Ferreira. Eu agradeço a todos vocês pelo carinho, pelas mensagens. Vamos de Barros de Alencar, a última do show da manhã, apenas 3 minutos.

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Esta iluminada, abençoada, protegida, terça-feira, 21 de julho de 2026. Minha gratidão a todos os nossos ouvintes pela audiência, pelo carinho, pelas mensagens. Ao senhor e à senhora que permitiram eu entrar em sua casa, em seu trabalho, em sua vida. Muito obrigado, minha gratidão aos apoiadores culturais, empresas parceiras do Show da Manhã da Campus FM. Que a sua tarde seja iluminada, abençoada, protegida de muita saúde, paz, prosperidade. Bom dia, meu amigo Tioquinho, um abraço, gratidão pela audiência. A todos aí no Bar do Alemão também, um abraço, minha gratidão. Sua tarde seja iluminada, abençoada, protegida, muita saúde, paz, prosperidade. E se papai do céu permitir, estarei aqui amanhã, a partir das 8 horas, com muita música, informação, prestação de serviço. E o mais importante, atender a você, ouvinte. Razão pela qual o Show da Manhã está no ar. Fiquem com Deus. E com ele eu vou até amanhã, se Deus quiser.

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2: Meio-dia.

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começa agora na Campus FM, Almoçando com Música. Eu sou João Araújo. Boa tarde, Campos do Jordão! Me perdoe pelo atraso, meus queridos, mas deu um probleminha aqui. Me perdoe pelo atraso, 5 minutos de atraso não é nada, não é verdade? Almoçando com Música está chegando no ar! Boa tarde a você, minha querida dona de casa! A você, minha querida faxineira, os meus queridos faxineiros, a você, jardineiros e jardineiras, a você que está aí, olha, trabalhando na construção civil, eu, João Araújo, e o Almoçando com Música, digo pra você, boa tarde! Música.

0: boa tarde a você, meus queridos motoristas de táxi, motorista de aplicativo, a você que me permite estar de carona contigo, andando por esta cidade linda e maravilhosa. Muito, muito obrigado por me permitir estar com você. Boa tarde a todos vocês, lojistas e comerciantes da cidade de Campos do Jordão e de todas as cidades vizinhas. Eu, João Araújo, agradeço a audiência. Boa tarde a você! Boa tarde a você da Serra da Mantiqueira! A você do Sul de Minas! A todos vocês aí! A todos vocês do Vale do Paraíba! Grande tarde pra vocês! Eu, João Araújo, almoçando com música, chegando no ar com você! É, meus queridos, é com grande prazer que eu digo pra você, boa tarde Campos do Jordão, boa tarde Brasil, é com grande carinho que eu peço pra você, junto comigo, vem comigo, 996350367, este é o nosso WhatsApp, ligue, mande sua mensagem e participe conosco, porque Almoçando com Música vai tocar um grande sucesso e eu já retorno contigo.
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0: Cadê dos grandes dias, né? Um dia ensolarado. Eu quero mandar um grande abraço lá pro meu irmão Hugo, não é verdade? É, o Hugo mandou uma mensagem aqui pra mim. Vamos ouvir comigo? Vamos lá, meu irmão. Ouçam comigo esta mensagem.
1: Ô, João, boa tarde. 5 minutos de atraso, você perde o trem, meu amigo.
0: Perde mesmo.
1: Pra nós aí, ó.
0: Mando sim.
1: E fala pra Dilmara que eu tô mandando um grande beijo pra ela. Ô, Dil, pedi pro João tocar uma música aí pra você com muito carinho aí, ó. Do seu marido que te ama muito. Um grande beijo.
0: Glória, o amor
1: seu
0: está no ar.
1: Da minha vida. É o amor que eu sempre pedi a Deus que viesse pra mim. E hoje a gente tá junto aí há alguns anos bons de vida, né? Algumas primavera boa.
0: Ó, que bênção.
1: Deus ilumine o seu caminho. Te
0: Aleluia.
1: Amo muito. Mãe dos meus filhos. Ô, João.
0: Oi.
1: O Mara tá ligando o rádio lá, hein?
0: Eu sei, meu irmão.
1: Agora tem que mandar o áudio aí, ó.
0: Opa.
1: E o som pra nós.
0: Já tá no ar,
1: Deus
0: meu querido.
1: Deus abençoe o seu programa e você aí, ó.
0: Esse é o meu irmão Hugo, lá da Igreja Comunidade Cristã Luz do Mundo. Um grande abraço pra você. Toda a galera que tá aí trabalhando com você, viu, Hugo? A você e a todo o pessoal aí que está na construção civil. O alicerce correto para as nossas moradias, não é verdade? Com profissionais de gabarito, tipo Hugo, assim, olha, o Hugo, você precisa de um encanador eletricista? É com ele, meu querido. Serviço bom, qualidade excelente e uma excelente pessoa, não é verdade? É, e olha só, eles então me pediram uma canção. E agora eu vou tocar pra você uma linda canção, não é verdade? E dizer pra você o seguinte, Hugo... A você e toda a equipe que está aí juntinho de ti, um grande abraço, viu, querido? Que Deus lhe abençoe rica, ricamente, e que vocês tenham um dia muito, muito abençoado, em nome de Jesus. 12 horas e 20 minutos. Boa tarde. Boa tarde, Brasil.
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0: É, meus queridos, é com essa linda canção que nós começamos a nossa programação do Almoçando com Música e já indo para os nossos apoios culturais. Almoçando com Música, volta já com você.
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0: meus queridos, isso mesmo, acalma o teu coração. No versículo na Bíblia, que nos fala assim: buscai primeiro o reino de Deus, e as demais coisas o Senhor acrescentará na tua vida. E eu não tenho dúvida disso, meu querido, sabe por quê? Porque Deus é o teu Pai, Deus é o que faz tudo por você. Não tenha dúvida disso. Almoçando com música, juntinho de você, agora, às 12 horas e 32 minutos, uma grande, grande canção para você neste momento.
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Olha, meus queridos, me perdoem, mas ela tá com um chiado muito grande aqui. Eu tô tentando resolver, não tô conseguindo, mas agora nós vamos então ouvir Zélia Duncan me revelar. Ah, 12 horas e 33 minutos. Boa tarde, Brasil.

0: queridos, é eu de novo com você. Olha só, chegou uma mensagem aqui para nós. Vamos ouvir comigo, vamos lá.
1: Oi, meu amigo João.
0: Oi.
1: Tudo bem com você?
0: Eu tô ótimo, e você, Café?
1: Vou pedir uma música para você tocar para nós aqui. Tem um cara apaixonado aqui.
0: Certo.
1: Gilberto Gilmar, Se For Possível. Música da Saudade. Para todos os ouvintes aqui da nossa Campos do Jordão. Fica com Deus, todo mundo aí, ô João. Fica com Deus, João.
0: Um abraço, Café.
1: Beleza, João.
0: Beleza.
1: É nóis.
0: Sempre. É, sempre nós juntinho, Café, meu querido Café. Veja só, Café, Gilberto e Gilmar eu não tenho, mas eu vou tocar uma música linda, maravilhosa pra você, e oferece aí pro seu amigo. Essa música me traz, assim, grandes recordações, e creio que você também tem aí recordações referidas a esta canção. Canção Gilson, Casinha Branca. Oh, entrou o comercial. Daqui a pouco eu toco pra você.

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É, meus queridos, boa tarde, Campos do Jordão, boa tarde, Brasil. É com grande prazer que eu, neste momento, vou então, café, você pediu, mas eu não tenho na minha playlist, não é verdade? Mas eu vou tocar pra você agora, café, e para o seu amigo aí, ó, este momento para relembrar, Gilson, Casinha Branca. Doze horas e 44 minutos. Boa tarde, Brasil.

Almoçando com Música. 12 horas e 47 minutos. Eu quero agradecer a audiência e mandar um grande abraço. Um abraço especial a todo o pessoal que está aí ligadinho no Almoçando com Música. Porque agora, eu e você, heróis das resistências.

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1: É, meus queridos, é a 104.9. Almoçando com música e João Araújo aqui juntinho de você. É, meus queridos, isso mesmo. Eu quero mandar um grande abraço lá também para a minha querida Marcelina, Vanessa, Vanderleia, Odair, Paulinho, Luizinho, Dito, o pessoal lá da padaria da Bernécia, a dona Paula, o Reginaldo Tchucão, a Ana Manu, Kaique Pisca Pisca, o Diego Pitbull, o Cauã Mamute, e também o Gu, o Carreirinha, o Fofinho, ao Paulo Reveste, toda a sua família, grande amigo, grande parceiro, não é verdade? A dona Tina e o senhor Vitor, lá em São Paulo. Em São Paulo, ligadinho na Campus FM, não é verdade? A Rita, Ritinha, secretária do Pedro Paulo, um grande abraço pra você. Ao Cláudio, a Tati, ao Pedrinho, lá em Goiás. Olha só, ligadinho na nossa programação. Um grande abraço pra vocês. Olha, tem muita mensagem aqui, é já que eu vou falar com todos vocês, tá bom, queridos? Eu também quero agradecer a audiência lá na CEPLAN, no Meio Ambiente, também na Receita Federal e não posso deixar de falar da Conselho Tutelar da Baiana. A Baiana, minha amiga, ligadinha aí, ó. Agora, se você for lá no Conselho Tutelar, a Baiana vai estar lá, né, no horário do seu almoço e escutando a programação do Almoçando com Música. Obrigado, viu, Baiana? Um beijo no teu coração, viu, querida? Eu também quero mandar um grande abraço, muito apertado, a minha irmã querida, a Lúcia Cabeleireira, a esposa do Éder, isso mesmo, a esposa do Sargento Éder ali da Ambiental, né? Um grande abraço pra vocês, viu, queridos? E, ó, deixa eu falar uma coisa pra você, você aí de Pindamonhangaba, Taubaté, Roseira, Moreira, César, o pessoal de Aparecida do Norte, Guaratinguetá, São José dos Campos, Jacareí, São Paulo, Santo Antônio do Pinhal, Sapucaí, Mirim, São Bento do Sapucaí, Brasópolis, Paraisópolis, Conceição dos Ouros, Itajubá e Piranguinha, e também não posso deixar de falar de Candelária, um grande abraço pra vocês, porque agora um grande sucesso pra mim e pra você. Olha, gente, deixa eu falar uma coisa pra vocês. Eu sou uma pessoa muito franca, muito aberta, não é verdade? Nós estamos aqui fazendo umas restaurações nos equipamentos para poder ajustar e melhorar a qualidade a cada instante mais para vocês. Então, eu tenho algumas canções que eu não estou conseguindo colocar no ar. Por quê? Porque ela entra com um chiado, né, meus queridos? Então, eu peço perdão pra vocês. Então, tem horas que vocês pedem alguma música e eu não vou conseguir colocar no ar, porque quando eu ouço aqui e ela está com chiado, eu já nem ponho no ar, porque a qualidade sempre em primeiro lugar pra você. Não é verdade? Às vezes, eu quero agradar colocando uma canção e aí fica um chiado. E aí eu atrapalho a qualidade do trabalho da Campus FM, do qual nós zelamos muito por isso. Eu, João Araújo, zelo muito por este nome, Campus FM, por esta empresa que abriu as portas para mim há 5 anos atrás e estamos aí trabalhando juntos, não é verdade? Então, eu quero pedir a compreensão de cada um de vocês, viu, queridos? Porque nós já estamos aí fazendo de tudo para restaurar aquilo que é necessário ser restaurado, mas ainda não conseguimos ajustar. O técnico vai estar chegando e aí, rapaz do céu, nós queremos tudo perfeito pra você e pra todos, tá bom, queridos? Então agora, eu e você, vamos ouvir com a grande canção, às 12 horas e 55 minutos. Boa tarde. Boa tarde, Brasil.
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almoçando com música, juntinho de você às 13 horas. Nós vamos então para os nossos apoios culturais e eu já retorno contigo. É Vapt-Vupt, não sai daí porque tem muita, muita música boa pra você. Almoçando com música, juntinho de você.

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1: 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E a hora certa. 1:01.

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0: Sucesso, sucesso para você, meu querido e minha querida. Você que está aí, olha, agora eu quero agradecer a todos vocês. Por quê? Porque o Ricardo Zanin, o Ricardo Zanin pediu aqui uma mensagem, mandou uma mensagem. Vamos ouvir comigo, por gentileza? Vamos ouvir?
1: Boa tarde a todos os ouvintes do
0: Almoçando. Boa tarde, Ricardo. Tudo bem com você, querido?
1: Boa tarde, João. Gostaria de ouvir a música Legião Urbana.
0: Legião Urbana.
1: Eu fiz isso para minha esposa Simone Zanin.
0: Certo.
1: Estamos juntos. Líder de audiência na hora do almoço. Almoçando com a música.
0: Obrigado, Ricardo.
1: Tamo junto, hein, João. Um abraço.
0: Abraço, meu querido, para você e para sua esposa. Um grande abraço, uma ótima tarde. Que Deus lhe abençoe ricamente, viu, querido? E ele pediu Eduardo e Mônica, Legião Urbana. 13 horas e 9 minutos. Boa tarde.

Ricardo Zanin nos fez relembrar, não é verdade, esta linda, linda canção. Grande prazer, viu, Ricardo? Um grande abraço para você e toda a sua família. E eu quero aproveitar também o ensejo, mandar um... E eu quero aproveitar também o ensejo, mandar um grande abraço a todo o pessoal lá em Portugal.

0: Fronteira de Minas, Uberlândia, Fortaleza, Natal, Maranhão, Goiás, Ingá da Paraíba, São Sebastião, Ilhabela, Ubatuba e todos vocês que estão aí, olha, ligadinho na Campus FM 104.9. Olha só, meus queridos, essa música que eu vou tocar agora, deixa eu falar uma coisa pra você, ó. Eu recebi uma ligação agora há pouco do Jones. Jones, muito agradecido, não é verdade, pelas suas palavras para com a minha pessoa, que me deixou muito feliz, muito gratidão total mesmo a você, porque ele disse o seguinte: João Araújo, uma hora quero te ir aí para te conhecer. Eu sou cadeirante e tenho deficiência visual e quero conhecer-te. Olha, é um prazer imenso, viu, Jones? Trazer você, ó, já vou fazer desde já, é só você me ligar, tá bom? Você liga e nós vamos combinar um dia pra você estar aqui dentro dos estúdios, pra você sentir na realidade o que é o estúdio da Campus FM, o que é um estúdio de rádio de programação. Eu fiquei muito honrado com a sua ligação, viu, querido? Um abraço, Deus abençoe ricamente o seu dia, a sua tarde. Eu também quero agradecer a audiência e mandar um abraço para Silmara, Murilo, João Pedro, Gabriel, um grande abraço para todos vocês, viu? Isso mesmo, lá em Taubaté, para o senhor Vicente Jairo, dona Vera Lúcia, os pais da Andréia, a Jéssica, a Andréia, a Jane, a Ítala, lá no escritório também, em Taubaté, nos ouvindo juntinho de nós, não é verdade? E olha só, aqui eu tenho um admirador secreto que manda uma canção romântica para Vanessa. Vanessa da Brancas Nuvens, trabalha lá na Jaguaribe. Vanessa, esta canção é o seu admirador secreto que escolheu para você. Almoçando com música, juntinho de você.
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0: grande canção, Vanessa! É, Vanessa, uma grande canção para você, o seu admirador secreto. Grande abraço a você e a todos que estão aí nos acompanhando, não é verdade? Agora eu vou tocar uma canção, Claudina, minha querida Claudina, aqui! É... Claudina aqui da Vila Maria, né? Verdade, aqui da Vila Maria, aqui no Santa Cruz. A Claudina, a Ana Maria de Souza, a Ana Maria do Britador, é, a Ana do Britador também. Ó, deixa eu falar uma coisa pra vocês. Vocês pediram aqui uma canção que eu não tô conseguindo puxar hoje aqui, tá? Mas eu vou tocar pra vocês... Agora, logo após aos nossos apoios culturais, vou tocar um grande louvor para vocês. Um grande abraço! Almoçando com música, juntinho, juntinho, juntinho de você.
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1: 13 horas e 24 minutos. Boa tarde, Brasil. Boa tarde a você que está aí ligadinho na Campos FM 104.9 com o programa Almoçando com Música. E olha só, eu falei, não é verdade? Então esta canção que eu vou tocar agora, eu ofereço para a dona Vera Bueno, lá da nossa a dona Vera, aqui da Floresta Negra, né? A Odete lá de Sapucaí Mirim, lá da Ponte Nova. E também ofereço para a Ana do Britador, a Ana Maria de Souza e a Claudina e todos seus familiares. É agora mesmo que eu vou colocar para você esta canção, Almoçando com Música, juntinho de você. Música.

queridos, agora são 13 horas e 30 minutos. E olha só, tem uma mensagem por escrito aqui, dizendo assim, olha... Boa tarde, João Araújo. Quero oferecer uma música para o meu esposo, Pastor Ademir, que está aniversariando hoje. E dizer que amo muito ele. Ah, muito obrigado, muito bom saber, né? E a música, Amor Sem Limites, de Roberto Carlos. Deus abençoe. E a Campus FM. Olha só, muito obrigado, Luciane de Oliveira. Muito obrigado, minha querida. Pastor Ademir, meus parabéns. Que o Senhor seja muito, muito abençoado. Não só nesse dia de hoje, mas que hoje Deus abra as janelas do céu e derrame sobre o Senhor bênçãos sobre bênçãos, sem medidas, para que o Senhor realize e conquiste todos os seus sonhos. Amém? Aleluia, meus parabéns, viu, meu querido? Olha só, para o pastor Ademir. Grande aplauso. Almoçando com música, juntinho com você no Roberto Carlos.

0: grande canção, mais uma vez, Pastor Ademir. Grande, grande dia pro senhor, meus parabéns ricamente, viu, querido? Eu também quero agradecer a Dilmara, Dilmara sempre na nossa live, não é? Muito obrigado, Dilmara. Michele de Souza, boa tarde. Olha só, agora eu vou tocar uma música maravilhosa. É essa música dos anos 80. Olha, muita gente se identifica com esta canção e ofereço ela a todo o pessoal aqui, olha, de Moreira César. A Cristina, que acaba de pedir esta canção de Bruce Springsteen, oferecendo para toda a galera do centro. Ó, o centro ali de Moreira César, um grande abraço. Pessoal, tá todo mundo lá ligadinho no Almoçando com Música. Muito agradecido pela atenção, viu? Um abraço. Almoçando com Música, juntinho de você.
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Almoçando com Música, chegando ao final. Mais uma vez eu agradeço a cada um de vocês e peço perdão. Perdão a você que eu não consegui atender com as suas mensagens, com a sua canção, colocar a sua mensagem no ar. Obrigado pela audiência de cada um de vocês, porque Almoçando com Música vai para os apoios culturais e já retorno com a meditação da palavra do Senhor. Eu digo a vocês, boa tarde. Boa tarde, Brasil.

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13 horas e 44 minutos. Boa tarde, Campos do Jordão. Boa tarde, Brasil. Boa tarde a você que está aí ligadinho, ligadinho na Campos FM 104.9, no Almoçando com Música. É chegada a hora da gente então irmos para a meditação da palavra do Senhor. E você que está próximo de sua Bíblia, que você apanhe sua Bíblia e abra comigo lá no Salmos 91. Salmo 91, no seu número 7. Salmos 91, número 7.

meus queridos, tem muitas horas que eu e você estamos muito apreensivos, não é verdade? É, preocupados realmente com as coisas que estão acontecendo, que estão por acontecer. E aí, meu querido, como que você fica? Você consegue dormir bem? Você consegue expressar para os outros o carinho, o respeito, o amor, a alegria, quando você está assim, cabisbaixo, quando você está assim, preocupado com uma determinada situação? Sabe, meu querido, eu creio muito em Deus e Ele já fez e operou na minha vida por várias vezes. E creio que Ele já fez também grandes milagres na sua vida. Só dele nos permitir acordar todos os dias, levantar e sair para o trabalho, olha só que milagre Ele nos fez. Mais um dia estamos vivos, não é verdade? Mas a palavra do Senhor Jesus, ela diz para mim e para você, no Salmos 91, no seu número 7, Ele diz assim, olha, mil cairão ao teu lado e 10 mil à tua direita, mas tu não serás atingido. Olha o quanto Deus ama-te e o quanto Deus quer que você prospere, porque mil cairá ao teu lado e 10 mil à tua direita e você não será atingido, porque você é um escolhido de Deus. Não tenha dúvida disso. Agora, por que que eu estou passando alguma situação delicada? Porque Deus está te colocando num patamar mais elevado. Não é verdade? Você que trabalha em obras, você começa como servente, depois você vem meia colher, depois você é pedreiro. E aí você gosta muito da profissão, aí você vai estudar, vai ser engenheiro. Não é verdade? E aí você vai galgando, você vai subindo. Então, meu querido, da mesma forma nós somos para com Deus e Deus é para conosco. Tem hora que Ele nos permite algumas coisas acontecer para saber se você vai conseguir passar e mudar de fase. Essa é a verdade. Mas nunca duvide, Deus é por ti e Ele quer o melhor para você. Amém? Eu agora quero pedir para você inclinar a tua cabeça e falar com Deus aquilo que você precisa, aquilo que você quer, aquilo que você acha que é necessário para ti. E eu, Pai, em nome de Jesus, diante dos seus, ó Pai, quero pedir ao Senhor, em nome da vida do Dito, o esposo da Verônica, o Sidney, nosso radialista, Cláudio Borges e família, Cícero Roberto e família, João Emanuel e Renata, Luísa e Albuquerque, para Luciana, para Matheus, para Luana e Matheus, Selma de Souza, Roseli, Nair do Britador, Juarez e família, Leonardo, Valdemir e Cecília e família, Emília, Luana, Cassimiro, Benedita, Ana Maria, Quirino e toda a sua família, Ana Maria do Britador, ao Diego, a Sabrina, o João, a Daiane, a Milena e a Maria Luísa, sua netinha, a Selma, o Bilo, a Emily, a Luana, o Tom, o Aliter, o Jean, o Rian e também o Marcos, Pai, ao Paulo Raimundo e ao Fernando, ao Paulo Roberto e Alexandre, a Elaine e a Maria Imaculada, a Ítala, o Emerson, a Lívia e o Miguel, ao senhor Zate família, a Silvane família, a Maria e Eunice família, a Marina e família, a Nair e família, a Vilma e família, a Terezinha, mãe da Odete, lá de Sapucaí Mirim, papai, também, Senhor Deus, a Fátima, Odete e toda a sua família, também, Senhor Deus, eu peço pela Josi, pelo José Diogo, pelo Pietro, pela Giza, pela Rosana do Almoxerifado da Prefeitura, pela Maria Helena, pelo Dinho, a Andréia, o Victor, a Kioko, o Vicente, o Carlos, a Claudina, o Caroço, seu esposo e toda a sua família, a Enzo e família, a Jéssica Nascimento e família, a Maria Helena e família, papai, a
Tati, Souza, Sebastião e toda a sua família, a Elizabeth, a Gabriela e toda a sua família, a Cris do CDHU e toda a sua família, papai, em nome do Senhor Jesus Cristo, que o Senhor abra as janelas do céu, ó Deus, e derrame sobre cada um deles, ó Pai, a bênção necessária de cada um. Porque tu sabes, ó Pai, o que cada um deles está precisando neste momento. E eu, Pai, em nome de Jesus, eu declaro a tua unção sobre cada um deles. Que o Senhor vá adiante do pastor Ademir, papai, neste dia de aniversário dele. Toque, transforme aquilo que é necessário ser transformado, mas entregue a ele, Deus Todo-Poderoso, aquilo que ele vem buscando do Senhor, Pai. Seja ele, Senhor Deus, na área natural ou na área espiritual, porque eu declaro os seus anjos agora, papai, entregando os seus pedidos, em nome de Jesus Cristo. E o Senhor abrindo as janelas do céu e derramando bênçãos sobre bênçãos sobre a vida dele, em nome de Jesus. Amém. Amém. Aleluia. Glória a Deus. Obrigado a cada um de vocês que comigo esteve até agora. Porque agora, coladinho, com Almoçando com Música, vem o Show da Tarde com Cláudio Borges. Músicas alegres e festivas para você ter uma tarde muito feliz. E se eu digo, aleluia, não é verdade, querido? Cláudio Borges, sempre com a alegria máxima do rádio. Aí, meus queridos, eu te digo, se assim Deus permitir, amanhã juntos estaremos novamente das 12 até as 14 horas. Por isso eu digo, tchau, tchau e até amanhã!

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1: 1h59.
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2 horas e 8 minutos em Campos do Jordão, 2 horas e 8 minutos, muito boa tarde. Começando o showzão da tarde, eu e você juntinhos, até as 4 horas, quando chega Sidney Silva, e a super tarde depois a geração sertaneja. Depois deles, João Araújo, campeoníssimo de audiência, almoçando com música. Agora show da tarde especial, com muita música até as 16 horas. Começando com Revelação.

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1: Agora, 2h16. Zeneto e Cristiano, Milação ao vivo. Show da tarde especial, só música.

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Agora, 2:22, coincidência no relógio, 2:22, você ouviu aí Ana Castela, Minha Herança, antes Zé Neto e Cristiano, Melação, Diego e Vitor Hugo, Bem Mais Que Eu. E abrimos com revelação Novos Tempos. Rápido intervalo, mensagem dos nossos apoiadores culturais. Na volta tem muito mais música boa. Só sucesso, sem parar até as 16h.

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0: Agora 2:29, 2:29. O tempo não para mesmo, né? Corre, corre, corre demais, né? Ó, meia hora já foi do programa, são 2:30 agora. Tá na hora do nosso momento da saudade. Chegando Space Club.
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0: Abrindo o Space Club de hoje, Lulu Santos. Toda forma de amor. Saudade. O passado de presente pra você. 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

Canto da Saudade, Tina Turner, Two People, duas pessoas, eu e você, você e eu, 2:34.

Space Club. 12:38. Village People. In the Name. Sucesso de 1979. Há 47 anos atrás. Direto do Túnel do Tempo. Space Club.

Legal, legal, gente. Agora 2:43, 2:43, foi Village People, In The Navy, antes Tina Turner, Two People. E começamos com Lulu Santos, Toda Forma de Amor. Também teve aí um trechinho, né? No início de Cazuza, O Tempo Não Para. É o nosso quadro da saudade aqui do Showzão da Tarde, o passado de presente para você no Space Club. Rápido intervalo, mensagem dos nossos apoiadores culturais. Na volta tem muito mais música boa na melhor programação. Até já!

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às 2h53. Só pra contrariar. 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

às 3 horas em ponto em Campos do Jordão. Encerrando a primeira hora do Show da Tarde especial, só sucessos do presente e do passado. Leandro Leonardo, Amor de Novela. Lembra dessa? Rápido intervalo, já a gente abre a segunda hora do Show da Tarde especial, só música boa.

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1: 3:01, confirmado. 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

Agora, 3:08, 3:08. Abrindo a segunda hora com Bruno e Marrone. Receita de amar.

Só música boa na melhor programação. Agora, Guga Mendes. Mira certeira, com participação de Péricles.

0: Léo Magalhães, dois amigos.
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0: Agora, Thiago e Samuel. Amor diferente.

0: Thiago e Samuel, Amor Diferente, encerrando mais uma super sequência no Show da Tarde Especial. Só sucesso sem parar. Rápido intervalo, já já tem muito mais música boa.
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6: É agora 3 horas e 26 minutinhos em Campos do Jordão. 3h26, hoje um show da tarde especial com música, só música boa na melhor programação até às 4 horas da tarde. Abrindo essa super sequência com Gustavo Mioto. Sim.

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2: Agora, 3 horas e 32 minutos. Grupo Raça.

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0: 3:47. Felipe Rodrigo.
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2: 3:50, 10 minutinhos faltando para as 4:00 PM. Raça Negra, quando te encontrei.

pontualmente 4 horas. Acabou! Eu volto amanhã, se Deus quiser, a partir das 7 horas da manhã, no Jornal da Campus FM. Sidney Silva está chegando para comandar a Super Tarde. Obrigado, ótima tarde de terça-feira. Valeu, até amanhã. Fiquem com Deus, tchau!

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1: 4:02. 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
2: 4 e 6.
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0: coisa linda.
1: 4 e 13. 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
1: Olá, olá, muito boa tarde para você que está curtindo aqui o som da Campus FM. Aqui chegando o seu amigo comunicador Sidney Silva para te fazer companhia. Prazer enorme estar junto com você e também saber que você está aí ligado, ligada, curtindo a gente nesta terça-feira também, dia 21 de julho. Você que faz aniversário hoje, parabéns, saúde, felicidades, muitos anos de vida, muita paz, muita luz, muita alegria, muito sucesso e muitas conquistas, que os sonhos se realizem. Deus abençoe a todos vocês aniversariantes. Deus abençoe também a todos nós. Aqui mais um programa Super Tarde começando para a gente curtir sucessos nacionais e internacionais. E a gente começa hoje com o Felipe Araújo e Ferrugem.
2: Felipe Araújo.
1: Atrasadinha.
2: Quanto diferente.
1: Super Tarde, vamos nessa.

você curtiu então, Felipe Araújo com Ferrugem, Atrasadinha, agora 4h23, vou chamar um intervalinho, já volto com muito mais da boa música nacional e internacional, Super Tarde.

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0: também são 4h29. Bem-vindos à nossa programação, caros amigos e amigas ouvintes. Já vou atender aqui a participação do ouvinte. Alô, minha amiga aí, da Lanchonete Daniel, pediu música pra gente agora há pouco aqui. Tá certo? É a Adriana. Olá, Adriana, essa música você pediu aqui, eu não consegui achar, vou ficar devendo pra você. Se você quiser escolher uma outra aí, fique à vontade, tá bom, Adriana? Obrigadão pela audiência, pela companhia. Alô, Ana Maria de Souza, logo mais eu atendo você no Geração Sertaneja, a partir das 5 horas da tarde. Fica ligado aí também, ok, Ana? Então já vou atender a Claudina também participando, tá certo? 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Muito bem, agora são 4 horas e 33 minutos, 4h33, a hora certinha. Vou atender aqui então a participação agora da nossa ouvinte Claudina, da Vila Maria. Tudo bem, Claudina? Boa tarde, tudo certo?
1: Boa tarde, Nessir e Nessir. Aqui é a Claudinha da Vila Maria.
0: Boa tarde.
1: Eu queria a música da Corona, Baby, Baby. Eu ofereço meu marido Caroço, pro meu cara Pastel, pro meu cara do Dez, pro meu filho João Vitor, pra minha cunhada Ana Paula,
0: certo,
1: pra minha cunhada Dirce, pra Maria Helena, Ana da Vila Britânia, pro Jim e pro Rick. E pra vocês da Rádio Cajordanha, viu? Boa tarde pra você, que Deus abençoe você e suas famílias.
0: Amém, Deus abençoe você e toda a família também. Obrigadão pela audiência, pela companhia. Eu vou tocar para você a música do Corona, mas é outra música, Rhythm of the Night, que eu achei aqui. Tá certo, Claudina? Pode ser, né? Beleza? E também eu atendo a participação aqui da Adriana, que até já mudou a música aqui, né? É isso aí, tudo bem, Adriana? Boa tarde, ela que trabalha na Lanchonete Daniel.
2: Então toca o Fim de Abelha, então. A Terezinha tá na frente, ela mandou áudio também, viu?
0: É, tá certo, mas a Claudinha tinha mandado o áudio bem antes, tá bom? Tá bom? A Terezinha mandou aqui depois de você. Tá certo, minha amiga Adriana? Fica ligadinha, Terezinha, já que eu atendo você também, já que eu ouço fora do ar. Não deu tempo ainda, eu tive que entrar no ar para falar. Não deu tempo ainda de ouvir o áudio da Terezinha para ver se é música nacional, internacional ou sertaneja. Se for música sertaneja, eu toco depois das 5 horas da tarde. Mas já que eu ouço o seu áudio fora do ar, tá bom, Terezinha? Fica ligada aí. Tá certo, minha amiga? Então fica ligadinha aí. Vamos curtir então primeiro aí o som do Corona, lá para nossa amiga Claudina. da Vila Maria. Vamos nessa, Rhythm of the Night, super tarde.

Muito bem, você curtiu então o sucesso do Kid Abelha, Nada Sei, que atendeu a Adriana lá, da Lanchonete Daniel. Abração para Adriana, para Terezinha Francisca, também para Sheila, para Daiane, também para Júlia, né? O Daniel São Paulino, também a Milena lá do Caixa. Um abraço para toda a equipe aí, brigadão pela audiência, pela companhia de vocês aí. Tá certo, bom trabalho. E a Ana Maria está dizendo aqui também, né? Ana Maria de Souza, vamos tomar café. Opa, tá na hora, né, minha amiga? Se eu pudesse, eu ia tomar sim. Bom café para você, tá bom? E também tem o recado aqui da nossa ouvinte, Ana Maria Antônia, né? Alô, Ana Maria Antônia já mandou uma boa tarde aqui. Obrigado, boa tarde para você também, para toda a família. Obrigadão pela audiência, pela companhia. Tá certo, minha amiga Ana Maria Antônia? Forte abraço, hein? Vou chamar o intervalinho então aqui. Já eu volto para atender a nossa amiga, a Terezinha, né? Alô, Terezinha. Fica ligadinha, já que a gente atende você também. Tá certo? Alô, Guilherme. Logo mais eu atendo você também, tá bom, Gui? Vamos então ao intervalinho. Já eu volto com muito mais da boa música nacional e internacional. Super tarde.

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1: Um abraço para você também aí, bom trabalho.
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Muito bem, já estamos de volta aqui na melhor programação do seu rádio, Campos FM, o sucesso da cidade. Você está curtindo o Super Tarde com Sidney Silva. Daqui a pouco também tem o Geração Sertaneja a partir das 5 horas da tarde. Não percam comigo também. Um abraço para nossa amiga Márcia Cardoso. Ela está dizendo aqui, boa tarde, Sidney, boa tarde. Tudo bem, você, amiga? Uma semana abençoada para você. Obrigado, semana abençoada para você também. É, continua resfriado aqui, tá bom, minha amiga Márcia? Mas estamos aqui, minha voz está um pouco afônica, né? Um pouco diferente, meio rouca, né? Mas estamos aqui com vocês no programa Super Tarde. Daqui a pouquinho também, então, tem o Geração Sertaneja. Ótima folga para você aí, tá certo? Minha amiga Márcia Cardoso, forte abraço. Alô, minha amiga Terezinha Francisco, essa música que você pediu para mim... É, vou ficar devendo pra você, não tem essa música internacional aqui na rádio. Se você quiser escolher uma outra, tá bom? Vê se você consegue pensar numa música rapidinho. Tá quase acabando o programa aqui, falta 8 minutinhos pra 5 da tarde, tá bom, Terezinha? Ou então, se você quiser pedir uma música sertaneja, eu toco daqui a pouco no Geração Sertaneja, né? Tá bom? Um abraço pra Terezinha Francisca, pra toda a equipe da Lanchonete Daniel na Benécia. A chefe de cozinha lá trabalhando, curtindo a gente. Obrigadão pelo carinho de sempre aí, tá certo?

Olha aí, mais um Outlet Solidário está acontecendo em Campos do Jordão. 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É barato fazer o bem, não é? 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Aproveite você também, amigo, amiga. Agora são 4 horas e 54 minutos. Também convidamos a todos para a 10ª carreata de São Cristóvão, dia 2 de agosto, hein? Marca aí o dia, dia 2 de agosto, ok? Concentração às 9h30 da manhã, ali próximo ao portal de entrada da cidade. E a carreata vai sair, então, às 10 horas da manhã e segue até o hotel JB, no Capivari, retorna e segue até o hotel São Cristóvão, onde teremos lá a celebração da missa, né? Em honra a São Cristóvão e também com a benção, né, aos motoristas e aos documentos dos motoristas e aos veículos dos motoristas, tá bom? E lembrando também que após a Santa Missa teremos a confraternização, hein? Então vocês aí, meus amigos motoristas, participem da 10ª carreata de São Cristóvão, o protetor dos motoristas, dia 2 de agosto, concentração às 9h30 da manhã ali, próximo ao portal de entrada da cidade de Campos do Jordão. Participe você também. 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Muito bem, daqui a pouco a gente ouve o áudio da Terezinha. Então a Terezinha acabou de mandar aqui, né, mais um áudio. Estou falando no ar agora, não consigo ouvir o áudio porque eu estou no ar aqui. Tá bom, Terezinha? Assim que eu terminar de falar do ar, eu ouço aqui para ver que música que você pediu, tá legal? Enquanto isso, vamos curtir o som dos Barões da Pisadinha. Vamos nessa. Recairei. Super tarde.

Muito bem, você curtiu aí então com Tracy Chapman, Baby Can I Hold You. A nossa última de hoje, encerrando aqui o programa Super Tarde, que vai ficando por aqui. Então volta amanhã comigo, se Deus quiser, a partir das 4 da tarde, para a gente curtir sucessos nacionais e internacionais com a participação de vocês ouvintes novamente, tá bom? Obrigado pelo carinho aqui com o programa Super Tarde também. E fiquem ligados então que já volto na sequência apresentando Geração Sertaneja aqui com seu amigo comunicador Sidney Silva. E vamos até às 7 da noite. 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Até já!

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1: 5:02.
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1: Opa, já estou de volta aqui com vocês. Alô, alô, muito boa tarde, compadre, comadre, rapaziada, moçada, criançada, mulherada, gente amiga, gente boa do meu coração. Começando aqui então mais um Geração Sertaneja com Sidney Silva. É um prazer enorme estar junto com você e também saber que você está aí ligado, ligada, curtindo Geração comigo também nesta terça-feira, dia 21 de julho. É hoje, dia 21 de julho, você que faz aniversário hoje, olha aí. Quem faz aniversário hoje é a Cristiane Bueno, filho da Dona Vera, né? Parabéns aí, Cristiane. Também hoje o Esdras Ferreira, parabéns, Esdras. Hoje também o Paulo Desidério, irmão do Mancha, parabéns, Paulo. Helenice Monteiro, parabéns, Helenice. Também a Dirce, né, lá da Fundação Santa Cruz, ela que mora na Vila Rica, parabéns, Dirce. Parabéns a todos vocês que também fazem aniversário hoje, saúde, felicidade, muitos anos de vida, muita paz, muita luz, muita alegria, muito sucesso e muitas conquistas, que os sonhos se realizem. Deus abençoe a todos vocês aniversariantes, Deus abençoe também a todos nós. E vamos que vamos com a galera que eu amo. Simbora, simbora, simbora. Aí é o ritmo gostoso da boa moda sertaneja. Vamos que vamos. Eu começo o programa de hoje, gente, atendendo aqui. Então a participação é da nosso ouvinte participando aqui, a Terezinha Francisca, lá da Lanchonete do Daniel. Tudo bem aí? Amiga Terezinha, boa tarde para você, tudo certo?
2: Oi, Sidney Silva. Então, oi. Você pode tocar para mim, então, o Rio Negro, Sua Mamãe e Sua Lembrança, então?
1: Certo.
2: Especialmente Fábio Tesouro.
1: Legal, obrigado, Terezinha. Mais uma vez, um grande abraço a toda a equipe aí da Lanchonete Daniel, tá certo? Bom trabalho para vocês. E também eu atendo a participação da Dona Isaltina. Encontrei com ela na Bernécia hoje, né? Ela que mora na Vila Santo Antônio. Um abração para a senhora. Ela oferece a música para a Luísa, para a Ana Bacana, para mim, a todos nós da rádio, né? Para meu pai Joaquim, para toda a sua família. Obrigadão aí pelo carinho, pela companhia da nossa amiga Isaltina. Grande abraço a todos os moradores da Vila Santo Antônio também, mais uma vez ligados comigo, tá certo? Obrigado, Isaltina. E com essa música também eu vou atender a participação da ouvinte, a Ana Maria de Souza, né? Lá da Vila Britânia. Tudo bem, Ana? Boa tarde para você.
2: Sim, tudo bem. Toca uma música para mim.
1: Ok. Pode falar.
2: Milionário, não, José de Camargo Luciano.
1: Tá certo.
2: Para todo mundo que gosta da música, para você, seu pai. Obrigadinho, ouvindo seu programa.
1: Obrigado, Ana.
2: Igual pra Célio, lá do Daniel, pra todo mundo que gosta muito. Tô ligadinho a ouvir.
1: Tá certo, obrigado, Ana. Da Vila Britânia. Grande abraço a todos os moradores da Vila Britânia aí curtindo, tá certo? A Angelina também acabou de mandar mensagem aqui, né? Ela tá dizendo boa tarde, manda o link da rádio, por favor, tá certo. Obrigado aí a companhia da Angelina. Então vamos curtir, daqui a pouco eu mando para você, tá bom, Angelina? Fica ligada aí. Vamos curtir então com o Rio Negro e Solimões, lá para a Terezinha Francisca. Vamos nessa. Só lembranças. Depois tem Zezé de Camargo Luciano, lá para a Isaltina e também para Ana Maria de Souza. Saudade bandida. Silva.

0: Aí você curtiu então com o Zezé de Camargo Luciano, Saudade Bandida. São 5h22, né? Atendeu a Exaltina da Vila Santo Antônio e também a Ana Maria de Souza, lá da Vila Britânia. Obrigado, minhas amigas, aí pela participação. Então, já já vou atender mais ouvintes, tá bom? Fiquem ligados e fiquem ligadas. Vou chamar aqui um intervalinho. Já volto com muito mais da Boa Moda Sertaneja. Boa tarde, geração.
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9: Muito bem, já estamos de volta. Agora são 5 horas e 28 minutos. Daqui a pouco eu vou atender aqui a participação de mais uma ouvinte participando com a gente, tá certo? Enquanto isso, agora vamos conversar com o nosso amigo Denis, do Outlet Solidário, que está acontecendo em Campos do Jordão. Boa tarde, Denis, tudo bem, meu amigo?
10: Boa tarde, eu estou bem, e você?
9: Tudo ótimo. É mais um Outlet acontecendo em Campos do Jordão, vai até o dia 25 de julho, né? Vale muito a pena as pessoas visitarem onde vão fazer aquela economia bacana, né, com desconto de até 80%, é isso?
10: Isso mesmo. O Outlet Solidário, ele acontece ali no Capivari, no Tênis Clube Campos Jordão, né, no Capivari mesmo.
9: Certo.
10: E é em prol à APAE. Então, o que isso significa? Que parte da renda arrecadada ali vai ser revertido para a instituição. Esse é um projeto que a gente já faz há muito tempo, né?
9: Uhum.
10: E de grande sucesso, tanto para a instituição quanto para quem vai lá comprar as peças, fica muito contente porque os produtos são muito bons,
9: uhum,
10: né? Todos os produtos são novos, de qualidade, peças de marcas, roupas remarcadas, então tem muita roupa legal. Principalmente agora no inverno, né? Tem jaqueta lá que era vendido a R$500, R$600 nas lojas e a gente consegue vender a menos de R$150. Tem, como eu falei, produz R$400 por R$120, R$130.
9: Maravilha, né? E lá é moda fitness plus size também, né?
10: Isso, além do que eu tô falando, que a parte mais cara, né? Que é aquela jaqueta pesada de 120,
9: uhum,
10: você vai encontrar roupa fitness, camisetinhas, blusinhas a partir de R$15. Então, produto bom para renovar guarda-roupa, pagar muito barato e ainda ajudar a instituição com produtos a partir de R$14,90 no masculino, no infantil, no feminino. Tem fitness, tem peças grandes, tamanho plus size. Então, vale muito a pena. O evento, ele vai ficar disponível até o dia 25 de julho, que é esse sábado, das 10 da manhã às 7 da noite, lá no Capivari mesmo, no Tênis Clube do Capivari.
9: E no sábado será das 10 da manhã até as 5 da tarde, é isso? Dia 25.
10: Isso mesmo, das 10 às 5 da tarde, no sábado, que é o horário, o último dia tem um horário reduzido, né?
9: Uhum.
10: Mas só para o pessoal ficar sabendo aí, vai ter todos os dias provador, então todo dia quem quiser ir lá escolher tem provador,
9: uhum,
10: tem reposição, então quem for num dia, quiser ir no outro ou levar o pessoal, a família ou os amigos, chega lá, vai ter certeza que vai ter novidade. Todo dia a gente tá repondo a mercadoria, tá colocando mais novidade, conforme vai chegando os produtos que a gente consegue arrecadar lá, já vai enviando para fazer a venda no Outlet Solidário. Também lembrando que o parcelamento,
9: uhum,
10: no cartão de crédito pode ser feito em até 5 vezes sem nada de juros, dependendo do valor da compra. Então, o parcelamento acima de R$100 já parcela em 2, 150 em 3, e assim vai até chegar em 5 vezes sem juros nenhum no cartão de crédito. Então, dá para fazer um planejamento bacana aí para garantir peças ótimas.
9: Maravilha, é isso aí, meu amigo e amiga, evento beneficente em prol da APAE de Campos do Jordão, você compra, faz economia e ainda ajuda a APAE de Campos do Jordão, porque parte da renda será revertida para a APAE. Todo mundo está comprando lá, visitando, gostando muito, fazendo ótimas compras com roupas de qualidade, roupas de marca, tá certo? Com preços realmente incríveis, descontos de até 80%, vale muito a pena você dar uma passadinha por lá também, tá certo? Mais alguma informação aí, meu amigo Denis?
10: Não, só agradecer todo mundo, pedir que quem puder dá uma força pra gente nas redes sociais, compartilhando, porque é importante para a instituição também. Então não se esqueçam, quer comprar roupa boa, pagar preço baixo, ainda ajudar a instituição, corre para o Outlet Solidário, lá no Tênis Clube, até sábado. A gente espera vocês. E Sidney, muito obrigado pela oportunidade aí de falar dessa ação solidária.
9: Opa, obrigado a vocês, o prazer é todo nosso, parabéns pelo trabalho de vocês, muito sucesso, né? Um abraço para você, Denis, um abraço também para Tamara, para toda a equipe aí do Outlet Solidário, tá bom? Um grande abraço, ótimas vendas aí para vocês.
10: Muito obrigado, até mais.
9: Até mais, tchau, tchau. Aí falamos então com o nosso amigo Denis, do Outlet Solidário, né? Mais uma vez aqui em Campos do Jordão com essa ação bacana. Tá bom para você fazer economia, comprar roupas de marca lindíssima e ainda ajudar a APAE de Campos do Jordão. Outlet Solidário, então, o que acontece no Tênis Clube de Campos do Jordão, no Capivari, dá uma passadinha por lá, tá bom? Acontece até sábado que vem, então, dia 25 de julho, você não pode deixar de fazer uma visita lá também, meu amigo, minha amiga. Agora são 5h34, em 5h34, a hora certinha. Né? Um abraço também para a Terezinha, mais uma vez, lá da lanchonete do Daniel, que está mandando um grande abraço ao Tesouro, né? Que está lá ligado no programa. Alô, Tesouro, alô, Terezinha, toda a equipe aí. Obrigadão pelo carinho da audiência, pela companhia mais uma vez de vocês aí. Tá certo? É, a comadre Gisele também já mandou mensagem aqui, agora que eu vi aqui. Opa, que legal. Daqui a pouco a gente atende você. Ok? Minha amiga Gisele, é conhecida Gi, né? Lá do Brancas Nuvens. Segura só mais um pouquinho. Tá certo? Então vamos curtir agora a música que atende a participação também da Benedita Max, lá da Fundação Santa Cruz. Ela pediu aquele Leonardo, que está oferecendo especialmente para a Dirce, que trabalha lá e hoje completa mais um aniversário, mais um ano de vida. 25 aninhos, é isso aí, Dirce. Que legal, hein? Maravilha. Parabéns para você. Deus abençoe muito você. Ok? Minha amiga Dirce, recebendo os parabéns então, né, da Benedita Max, de toda a equipe lá da Fundação Santa Cruz, toda a família. E também a Benedita manda a música para a Luísa do Morro do Elefante, para o Dino de Santa Cruz e a todos da Fundação. Obrigadão, Benedita, aí pelo carinho, pela companhia, pela participação. Hoje tem festa lá na Fundação, hein? Hoje tem festa para Dirce lá, maravilha, bom demais. Então vamos curtir aí o grande sucesso com Leandro e Leonardo. Vamos nessa. 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

0: Aí você curtiu então o sucesso com Ana Castela, Sem Você. São 5h41. Também me assistindo aqui pela live no Facebook, Campos FM Campos Jordão, está a nossa ouvinte, é a Benedita Antônia Rodrigues. Alô, Benedita, obrigadão pela audiência, pela companhia. Um abração para você, para toda a sua família. Obrigado pelo carinho da audiência. Ok, minha amiga Benedita? Então, já eu vou atender a nossa amiga, a minha comadre, né? A Gisele, a conhecida Gi. Já tem Chitãozinho e Chororó para você curtir comigo, ok? 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Mais uma vez um abraço também a Giza, mãe da Ágata, que está lá ligada comigo no carro dela, né? Todo fim de tarde ela está ligada comigo no carro dela, sintonizando aqui o 104,9. Obrigado pela carona, minha amiga Giza. Um abraço para o Éder, engenheiro também, né? Alô, Éder. Obrigadão pela companhia de todos aí. Tá certo? Agora são 5h44, 5h44, hora certinha. Vou chamar aqui o intervalinho e já eu volto atendendo mais um ouvinte. Então, tocando sempre o que há de melhor na boa moda sertaneja. Boa tarde, geração.
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1: Muito bem, já estamos de volta. Agora são 5h52 já, hein? O tempo passa rápido demais. 5h52. Você que está tomando aquele café gostoso agora também, curtindo a boa música sertaneja com a Sidney Silva. Um ótimo café para vocês aí, caros amigos e amigas ouvintes. Bem-vindos sempre à nossa programação, hein? Alô, Cris do CDHU, logo mais atendo você, tá bom? Agora que eu vi que você mandou um áudio aqui, né? Você mandou no outro grupo do WhatsApp, por isso que eu demorei um pouco para observar aqui que você tinha enviado já aqui o seu áudio, né? Mas segura mais um pouco aí, logo mais eu atendo você, tá certo? Valeu, Cris. 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Agora faltando 5 minutinhos para as 18 horas, hein? 5 para 6. Um abraço para a dona Lúcia, também ligado comigo lá na Vila Nova Suíça, né? Dona Lúcia, o Paulo Ferreira, o cantor, né? Também o Daniel, Rafael, a Adjane, a professora Carla. Também lá está o Danilo, a Maísa, tá certo? Obrigadão pelo carinho de todos aí, tá certo? Um abraço pra Maísa também da Vila Paulista, ligado comigo, né? Alô, Maísa. A Márcia Rosa também tá lá ligada, né? A Márcia, a Manu, o Brian, obrigadão pelo carinho de todos aí, tá bom, Márcia? Também na Vila Nova Suíça, ali curtindo, está a nossa amiga, a Dona Ofélia, né? Mãe do nosso amigo Marco Balsante. Alô, Dona Ofélia, alô, Marco Balsante, o maridão da Ofélia também, o Toninho Balsante. Alô, Toninho. O Rogério Balsante, a Dalila, a Cíntia Balsante e a Bela. Alô, Bela. Também a Elisângela, a esposa do Marco Balsante, lá ouvindo a gente. Alô, amiga Elisângela, o filho do casal aí, o Thiago Balsante, a Lourdes também está lá ligada. Alô, Lourdes, obrigadão pelo carinho de todos aí, tá bom, Dona Félia? Um abraço pro Lagarto, também está lá ligado, né? O Lagarto, com a sua esposa, curtindo a gente. Obrigadão pela companhia, meu amigo Lagarto. Agora vou atender aqui a comadre Gisele, a comadre Gi. Ela que diz aqui, olá Cisney, depois manda a música Chitãozinho Chororó. Rancho Fundo, para todos os ouvintes e para a minha mãe. Tá certo, então um abraço para Gisele, para o compadre Chinão, né, para o meu afilhado lá, o Danilo. E também para Janete, né, mãe da Gisele, que estava ligado com ela. Janete, o Itamar, lá no sítio Baté, né, um abraço para todos. Aí o Paulo, também a Denise. Um abração para a família toda. Obrigadão pelo carinho de vocês também, tá bom, minha amiga Janete? Abraço, comadre Gi. Ótima noite para vocês. E vamos curtir, então, com Chitãozinho e Chororó, no Rancho Fundo. Simbora!

Rancho Fundo, você curtiu então com Chitãozinho e Chororó. Atendeu a comadre Gi, lá do Brancas Nuvens. Grande abraço a todos os moradores do Brancas Nuvens também. Ligados comigo mais uma vez, tá bom? São 6:02 agora, vou chamar aqui um intervalo, mais um intervalinho. E daqui a pouco tem mais duas modas aí do Chitãozinho e Chororó, atendendo aqui mais duas ouvintes que também pediram Chitãozinho e Chororó, tá certo? Alô, Gui, do Bairro dos Vistos, também fica ligado aí. Logo mais eu atendo você, Gui. 6:02, boa noite, geração, até já.

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0: Muito bem, já estamos de volta. Agora são 6h09 aqui na melhor programação do seu rádio. Boa noite, compadre, comadre, rapaziada, moçada, criançada, mulherada, gente amiga, gente boa do meu coração. Curtindo geração aqui na melhor programação, na maior emoção. E vamos que vamos com a galera que eu amo. Simbora, simbora, simbora. Excelente noite a todos vocês, ouvintes. Obrigadão pelo carinho da audiência, pela companhia de sempre. É o que, meus amigos, minhas amigas, ouvintes? Um abraço também para nossa amiga Dilma, né? Ligado com ela, na Vila Nova Suíça. Alô, dona Dilma. O Tiãozinho também tá lá ligado, né? O Tiãozinho, a Eduarda. Alô, Duda. Obrigadão aí pelo carinho de todos aí também, tá certo? Um abraço pro nosso amigo André, também ligado com ele lá no Fracalanza, né? O André, a mamãe dele, a dona Luzia, alô Luzia, a esposa dele também, a Débora, alô Débora, a dona Clementina também tá lá ligada, alô Clementina e família, grande abraço, também lá no Fracalanza, está o nosso amigo Lauro e a Ana, alô Lauro, também o Natanael tá lá ligado, alô Natanael, ótima noite, lá também está o nosso amigo lá, o Rogério Pica-Pau, né, radialista. Alô, Luiz Rogério e a esposa dele, Luzia. Alô, Luzia, também ligada lá está a Ana Júlia, né? Filha lá do Rogério e da Luzia. E também os pais do Rogério, né? O seu Vicente e a dona Maria. Alô, Maria, alô, Vicente. Obrigadão pelo carinho. Um abração aí para todos os moradores também do Fracalanza ligados comigo, tá bom? A dona Sônia também na Vila Ferraz ali curtindo. Alô, dona Sônia. A dona Márcia também tá lá ligada. Alô, Márcia. Bom, são 6h11 agora, 6h11, hora certinha. Estamos de moda aqui, senão não dá tempo, né? Eu vou atender aqui a participação agora também, então, da nossa ouvinte Matilde. Alô, Matilde, desculpa a demora aí, tá bom? Muitas participações aqui. Tudo bem? Boa noite pra você, minha amiga Matilde, do bairro do Monte Carlo.
1: Boa tarde, tudo bem? Por favor, toca a minha mudança, pra gente chorar em evidência. Abraço, com Deus, tchau.
0: Amém, ficar com Deus você também, grande abraço a todos os moradores do bairro do Monte Carlo. E também eu atendo a participação então da nossa ouvinte Cris também, que está lá ligado. Me desculpa a demora também, ok, minha amiga Cris? Obrigadão pela participação, pela audiência. Deixa eu localizar aqui. Nossa amiga Cris também participando. Depois deu uma falhada no mouse agora aqui. Deixa eu fazer de uma outra forma então aqui. Deixa eu localizar aqui a Cris. Agora sim, tudo bem? Boa noite pra você, tudo certo, amiga?
2: Divertiva, tudo bem com você, né, menino?
0: Tudo, e você?
2: Eu quero que você toque uma música pra mim, Chitãozinho Chororó, ai, se Deus me ouvisse.
0: Certo.
2: Eu queria oferecer Pana Bacana, Panaí do Britador, pro Danilo, pra Benê, pro Toninho aqui da Construção da Brabertina, pro vereador Ivo aqui da Brabertina, pra todos vocês aí da rádio, que Deus te ilumine, te guarde sempre. Aqui é a Cris do CD, Raul. Muito obrigado, meu amigo, tamo junto, até mais.
0: Obrigado você, minha amiga, tamo junto, obrigado aí pela participação e pela audiência aí. Tá certo, a Cris do CDH da Vila Albertina ligada, né? A dona Irene também tá lá ligada. Alô, amiga Irene, grande abraço pra você. A Benê e o Nene, toda a família, né? O Daniel da Van. Ótima noite pra todos aí da Vila Albertina. Vamos curtir então Chitãozinho e Chororó. O sucesso Evidências. E depois também tem Se Deus Me Ouvisse, com a participação do Edson Silva.

0: com a participação do Edson. Atendeu a Cris do CDH Alder Robertino. Obrigado, Cris. 6h22 agora, já já mais sucessos da boa moda sertaneja.
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0: 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Bom trabalho para vocês aí, bom descanso logo mais. Ok, minhas amigas Andréia e Yasmin. Agora 6h25, vou chamar aqui mais um intervalinho. Fiquem ligados que já eu volto com muito mais da boa moda sertaneja. Boa noite, geração.
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Nós já estamos de volta, agora são 6 horas e 32 minutos, em 6h32, a hora certinha. Obrigado a você também que está curtindo a gente em todos os bairros aqui de Campos e toda a região, em sul de Minas, Vale do Paraíba, Serra da Mantiqueira. Excelente noite para todos. Alô Gui, fica ligado, já que eu toco a música para você, tá bom? 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

são 6:34. Um abraço pra Marisa também, seu irmão Peru, hein? Curtindo a gente lá na Vila Ekman. Alô, Marisa, alô, Peru, toda a família, grande abraço. Também a dona Margarida, tá lá ligada, alô, Margarida, né? E o maridão aí, o João Santista, atleta. Alô, João. A Luciana também está lá ligada comigo. Alô, Luciana, a Giovana, a Suzana. Alô, Suzana, alô, Giovana. Também a Beth está lá ligada. Um abraço para a Beth, para irmã da Beth também que está lá ligada, né? Curtindo a Maria Helena, é, a Micaele, tá certo? É, um abraço para todos aí, tá legal? Também no Santa Cruz lá curtindo. Está a Vera ligada, né? A Vera é a sua irmã, Laura. Alô, Laura. Alô, Vera. Ótima noite. Um abraço pro Samuel aí também, curtindo. Tá legal? Um abraço também pro nosso amigo Negutinho, né? É o Valdir, o conhecido Negutinho. Toda a família aí. Excelente noite. Um abração pra vocês também aí, tá certo? Maria Cristina também tá lá ligada. Alô, Maria Cristina, né? O maridão aí. Toda a família. Obrigadão pelo carinho da audiência, pela companhia de sempre, tá certo? Quem está participando agora então é o nosso amigo Gui, né, lá do bairro dos Vitos. Ele pediu aqui Zezé de Camargo Luciano, está oferecendo para toda a sua família, a todos os ouvintes, a todos nós da rádio. Grande abraço a todos os moradores do bairro dos Vitos também aí. Obrigadão pelo carinho da audiência, pela companhia mais uma vez. Vamos curtir então com Zezé de Camargo Luciano. Para todos os românticos apaixonados, hein? É o amor. See what?

0: Aí você curtiu então com Marília Mendonça, Deprê. Agora 6h42, vou chamar o último intervalo do programa e já volto para atender a Claudina. Segura aí, Claudina. Campos FM, o sucesso da cidade. Boa noite, geração.
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0: Porque agora são 6h49 e estamos chegando na reta final aqui do programa. Espero que vocês tenham gostado de ouvir mais uma vez, tá bom, gente? Obrigadão pelo carinho da audiência, pela companhia. Desejo para vocês uma excelente noite, bons sonhos, bom descanso. Um beijo no coração de todos. Deus abençoe todos vocês, ouvintes. Deus abençoe também a todas as famílias. Sidney Silva vai ficando por aqui. E amanhã eu volto, se Deus quiser, às 16h com o programa Super Tarde. E também às 17h aqui com o programa Geração Sertaneja. Eu conto com a audiência de vocês amanhã novamente, tá bom? Pra gente encerrar o nosso programa de hoje, eu deixo vocês aí com o sucesso do Bruno Marrone, que atende a participação aqui da nossa amiga Claudina, que até já enviou um áudio aqui pra gente. Deixa eu localizar aqui, tudo bem? Minha amiga Claudina da Vila Maria, boa noite.
1: Boa noite, Ney Silva.
0: Boa noite.
1: Eu sou da Vila Maria. Eu tenho a música do Bruno Marrone, Dormir na Praça.
0: Certo.
1: Eu sou pro meu marido Caroço, pro meu cunhado Pasteco, meu cunhado Gerson, pro meu filho João Vitor, pro minha cunhada Dirce, pro minha cunhada Ana Paula, pro Rick, pro Dinho, e pra Ana da Vila Britânia, pra Maria Helena e pra vocês da Rádio São Jordão, viu? Deus abençoe.
0: Amém, obrigado, Deus abençoe você e família também. Ótima noite, grande abraço a todos os moradores da Vila Maria aí curtindo. Obrigado a vocês também que nos ouvem em todos os bairros aqui de Campos e toda a região, sul de Minas, Vale do Paraíba, Serra da Mantiqueira. Excelente noite para todos, hein? Amanhã a gente volta a se falar, então, curtindo muita música boa. Para encerrar o programa de hoje, eu deixo vocês aí com Bruno e Marrone. Dormir na Praça. Obrigado, gente. Até amanhã. Tchau.

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0: Vamos aos destaques na Voz do Brasil.
1: Brasil continua fora do mapa da fome, segundo o relatório divulgado hoje pelas Nações Unidas.
0: Documento aponta ainda que país reduziu a insegurança alimentar severa. Márcia Fernandes.
2: A proporção da população brasileira que não tem renda suficiente para consumir a quantidade mínima de calorias para uma vida saudável se manteve abaixo de 2,5%. O indicador é utilizado para apontar se o país está no mapa da fome.
1: Portaria regulamenta o trabalho no comércio durante os feriados.
0: Norma estabelece que o funcionamento nesses dias vai depender de negociação coletiva. Gabriela Noronha.
3: Na prática, o acordo impede que as empresas escalem funcionários nos feriados por decisão unilateral.
1: E vamos falar também do Julho Amarelo, mês de conscientização sobre hepatites virais.
0: Saiba mais sobre a doença, a importância do diagnóstico precoce e o tratamento oferecido pelo SUS. Graziele Bezerra.
4: Todos os anos, mais de 1.300.000 pessoas morrem por complicações causadas por algum tipo de hepatite.
1: Hoje, na apresentação da Voz do Brasil, Luciana Vasconcelos e Nazi Brum.
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1: Relatório da Organização das Nações Unidas para a Alimentação e Agricultura, divulgado hoje, estima uma queda da fome no mundo.
0: Em 2025, eram 645 milhões de pessoas, quase 14 milhões a menos quando comparado ao triênio encerrado em 2024.
1: E de acordo com o documento, o Brasil registrou redução da insegurança alimentar severa e continua fora do mapa da fome.
0: Isso significa que o país manteve abaixo de 2,5% a proporção de quem não tem renda suficiente para consumir a quantidade mínima de calorias para uma vida saudável.
5: Segundo o relatório O Estado da Segurança Alimentar e Nutrição no Mundo 2026, o Brasil segue fora do mapa da fome. O documento, elaborado em conjunto pela Organização das Nações Unidas para a Alimentação e Agricultura, Organização Mundial de Saúde, Fundo das Nações Unidas para a Infância e outros órgãos ligados às Nações Unidas, foi divulgado nesta terça-feira. A proporção da população brasileira que não tem renda suficiente para consumir a quantidade mínima de calorias para uma vida saudável se manteve abaixo de 2,5%. Esse indicador, chamado de prevalência de subnutrição, é utilizado para apontar se o país está ou não no mapa da fome. O relatório também apontou a diminuição da insegurança alimentar severa, que chegou a 0,6%. O ministro do Desenvolvimento e Assistência Social, Família e Combate à Fome, Wellington Dias, explicou esse percentual.
6: O Brasil continua fora do mapa da fome. Dentro do Brasil, tivemos redução na insegurança alimentar severa de 1,2% para 0,6%. Isso significa que aproximadamente 1 milhão e 200 mil pessoas que estavam naquela situação mais grave, aquela que coloca em risco a vida, ficaram agora fora do mapa da fome.
5: Os dados divulgados são relativos ao período entre 2023 e 2025. De acordo com o relatório, o custo da dieta saudável no Brasil foi de US$ 4,89, em paridade do poder de compra por pessoa ao dia. Isso equivale a cerca de R$ 12,13 em poder de compra local. O relatório estima que 7,8% da população mundial enfrentou a fome, o que representa 645 milhões de pessoas, uma redução de quase 14 milhões de pessoas em todo o planeta em comparação com o triênio encerrado em 2024. Para chegar aos números do relatório sobre segurança alimentar e nutrição, foram utilizados indicadores como tamanho da população, perfil de renda e custo médio de uma cesta de alimentos saudável. Reportagem, Márcia Fernandes.
1: O funcionamento do comércio em feriados, de forma geral, vai depender de negociação coletiva.
0: É o que estabelece uma norma regulamentada por meio de portaria do Ministério do Trabalho e Emprego.
1: O texto também define exceções, como postos de combustíveis, hotéis, restaurantes, entre outros serviços.
3: O acordo assinado nesta terça-feira, que formaliza regras sobre o funcionamento do comércio em feriados, é resultado da negociação entre representantes de trabalhadores e de empregadores. O documento condiciona a abertura de determinados tipos de atividades à autorização prévia, a ser definida por convenção coletiva de trabalho, entre elas supermercados, lojas e comércio varejista em geral. De acordo com o Luiz Marinho, ministro do Trabalho e Emprego, a medida é um instrumento de equilíbrio entre as partes.
7: O diálogo permanente é a ferramenta mais eficiente para evitar conflitos. É o que a gente espera, que tenha maturidade das lideranças sindicais, trabalhadores, empregadores, para em torno de uma mesa, um café, um chá, vocês possam encontrar soluções de problemas que parece que não tinha solução. E quanto mais se conversa, pode-se ir aproximando essa possibilidade.
3: Na prática, o acordo impede que as empresas escalem funcionários nos feriados por decisão unilateral. Questões como pagamento adicional, folgas e compensação de jornada também deverão ser definidas em negociação coletiva. Para Ivo Dall'Acqua, diretor da Confederação Nacional do Comércio de Bens, Serviços e Turismo, o debate deve continuar.
8: A coisa não para por aqui, nós temos absoluta consciência disso, mesmo porque novas formas, novos mecanismos, novas ferramentas vêm sendo incorporadas ao mundo do trabalho. Então eu creio que hoje nós estamos celebrando um acordo muito bem discutido, foi consensuado, mas o nosso diálogo tem que ser permanente.
3: As novas regras não se aplicam, no entanto, às atividades que já possuem autorização permanente para funcionar em feriados, como hospitais, hotéis, postos de combustíveis e outros serviços considerados essenciais. As empresas que descumprirem o acordo ficam sujeitas à fiscalização e à aplicação de multas administrativas. Reportagem Gabriela Noronha.
0: A regra se aplica exclusivamente aos feriados. O funcionamento do comércio aos domingos permanece regulamentado por lei.
1: Julho é o mês de conscientização sobre as hepatites virais.
0: A campanha Julho Amarelo chama atenção para a prevenção, o diagnóstico precoce e o tratamento da doença, que muitas vezes evolui de forma silenciosa.
1: Confira na reportagem quais são os sinais de alerta e como o SUS atua no combate às hepatites.
9: A manicure Tabata Nepomuceno contraiu hepatite D quando criança e a tipo B depois de adulta. A doença provocou uma cirrose hepática e há 11 anos ela passou por um transplante de fígado. Hoje, ela se dedica a alertar sobre os perigos da doença.
10: Hoje, os maiores índices de transplante hepático no Brasil são por conta do vírus da hepatite B, hepatite C e hepatite D. O tratamento precoce evita a evolução da doença.
9: Os principais sintomas da hepatite são cansaço intenso, febre, náuseas e vômitos, dor abdominal, pele e olhos amarelados, urina escura e fezes claras. Mas isso já na fase inflamatória do fígado. O hepatologista Henrique Carvalho Rocha, do Hospital Universitário de Brasília, explica que na fase inicial da doença, os sintomas são silenciosos. Por isso, é preciso estar atento.
11: A grande maioria das pessoas não vão ter nenhum sinal e sintoma de que está infectado com algum vírus de hepatite. O ideal é aquela pessoa ou aquele paciente que tem alguns riscos, que tem essa preocupação e procure. E quem que são esses pacientes, né? Então, profissionais de saúde, sempre é importante ter essa avaliação, porque tem um risco aumentado, principalmente de infecção pela hepatite B, né? O modo de transmissão. Pessoas que têm relação sexual desprotegida, usuários de drogas. Então, esses pacientes que tenham um risco maior, esses realmente têm que ficar vigiando.
9: Segundo a Organização Mundial da Saúde, as hepatites virais matam mais que o vírus da AIDS. Todos os anos, mais de 1.300.000 pessoas morrem por complicações causadas por algum tipo de hepatite. A campanha Julho Amarelo reforça a importância do diagnóstico precoce e o tratamento dessas doenças, como explica Tieme Arakawa, coordenadora geral de vigilância das hepatites virais do Ministério da Saúde.
12: É durante esse mês que a gente tem uma série de atividades sendo realizadas para mobilização em relação à testagem, em relação à vacinação, em relação à educação em saúde, para que a gente realmente possa dar visibilidade a essas doenças que ainda são um grave problema de saúde pública.
9: Ainda de acordo com Arakawa, o SUS oferece diagnóstico e tratamento gratuitos.
12: Então, vacina da hepatite A e vacina da hepatite B estão disponíveis no SUS. A queda dos casos de hepatite A se deu muito por causa da vacinação. Em relação ao diagnóstico, a gente tem testes rápidos de hepatite B e hepatite C. São testes que são realizados dentro da unidade básica de saúde ou em qualquer outro tipo de serviço e tem um resultado em até 30 minutos.
9: Existem 5 tipos de hepatites virais. No Brasil, as mais comuns são causadas pelos vírus A, B e C. O tipo D é mais comum na região norte do país e a hepatite E, menos frequente em solo brasileiro, ocorre com maior facilidade na África e na Ásia. As hepatites A e E são transmitidas por ingestão de água ou alimentos contaminados, falta de saneamento básico e higiene inadequada. Já as hepatites B, C e D são transmitidas por contato com sangue contaminado, relações sexuais desprotegidas, compartilhamento de agulhas, seringas ou objetos pérfuro-cortantes e da mãe para o bebê, a chamada transmissão vertical. Reportagem Graziele Bezerra.
0: Agricultoras rurais podem participar da chamada pública voltada ao fortalecimento da autonomia e da geração de renda das mulheres no campo.
1: Serão destinados cerca de R$ 49 milhões a 67 projetos.
13: A chamada pública vai contemplar mulheres em todas as regiões do país. É destinada, por exemplo, a agricultoras familiares, assentadas da reforma agrária, quilombolas, indígenas e extrativistas. Os projetos selecionados vão contar com profissionais na assistência técnica para apoiar as produtoras rurais na organização da produção, no acesso às políticas públicas, na adoção de práticas agroecológicas, na comercialização e no fortalecimento das organizações coletivas. Quem explica é a presidente da Agência Nacional de Assistência Técnica e Extensão Rural, ANATER, Loroana Coutinho de Santana.
14: Eles estarão realizando um acompanhamento desde a produção, passando pelo processamento, pela gestão das organizações, né? Sejam elas individuais ou coletivas, até a comercialização dos produtos. Então, esse profissional é justamente a espinha dorsal para o fortalecimento dessas mulheres, né? Para que elas possam, a exemplo, vislumbrar ações no âmbito da sua produção, para que elas possam gerar renda, possam ter organização na sua unidade.
13: A agricultora familiar Ilneia Barros participou de um curso de assistência técnica e extensão rural e conta como foi o acompanhamento.
15: Fiz extensão rural para que eu pudesse beneficiar os meus produtos. E através de as nutricionistas, o pessoal, me deram todo suporte para que eu viesse a ter um desempenho legal no campo e poder vender a minha mercadoria.
13: Os projetos deverão atender, no mínimo, 50% de mulheres negras, 30% de mulheres jovens e 30% de mulheres de povos e comunidades tradicionais, com prioridade para quilombolas e indígenas. Também terão preferência propostas voltadas a mulheres em situação de maior vulnerabilidade social, como vítimas de violência e responsáveis pelo cuidado de pessoas com deficiência. As entidades credenciadas na ANATER poderão apresentar propostas entre os dias 16 e 31 de julho de 2026 por meio do portal anater.org/chamada-pública. Reportagem Thaís Araújo.
0: A garantia de que insumos essenciais cheguem a regiões remotas cortadas por rios depende das condições de navegabilidade.
1: Para evitar desabastecimento, especialmente no norte do país, o Departamento Nacional de Infraestrutura de Transportes, o DENIT, reforçou o monitoramento hidroviário.
0: O levantamento feito em tempo real permite o planejamento da navegação em tempos de cheias ou seca dos rios.
16: As condições de navegabilidade dos rios brasileiros são monitoradas de forma contínua. Elas servem para orientar o transporte hidroviário, o deslocamento de pessoas e o abastecimento de cidades com combustíveis, alimentos, medicamentos e outros insumos essenciais, especialmente na região norte. Para isso, o Departamento Nacional de Infraestrutura de Transportes, o DENIT, desenvolveu o Plano de Monitoramento Hidroviário. O levantamento considera informações como nível das águas, vazão dos rios, profundidade dos canais e outros parâmetros hidrológicos. Os dados são usados para identificar trechos com possível restrição à passagem de embarcações e para orientar o planejamento das ações de manutenção. Na região norte, o sistema acompanha essas informações em tempo real e também considera os efeitos de fenômenos climáticos, como o El Niño, que podem alterar o regime dos rios. Segundo o Ministério dos Portos e Aeroportos, as condições dos rios variam ao longo do ano por causa das chuvas e da dinâmica natural das águas. Na estiagem, o nível dos rios pode limitar a navegação em alguns trechos. Já no período de cheia, o aumento da correnteza e as mudanças no leito dos rios também podem interferir na circulação de embarcações. Com base nos dados, é possível planejar a segurança da navegação, a continuidade do transporte de passageiros e cargas e a maior confiabilidade das hidrovias brasileiras. Reportagem Edinaldo Júnior.
1: Há 36 anos, o Estatuto da Criança e do Adolescente, o ECA, transformou a proteção da infância e da juventude em uma rede integrada de ações.
0: E garantiu a implantação do Sistema de Garantia dos Direitos da Criança e do Adolescente.
1: O sistema reúne conselhos tutelares, delegacias, Ministério Público, Poder Judiciário.
0: E integra diversas áreas, como assistência social, saúde, educação, cultura e lazer, além dos canais de denúncia e fiscalização.
1: Vamos saber como funciona com o repórter Pablo Mundim.
17: O Estatuto da Criança e do Adolescente mudou a forma como o Brasil protege a infância. Com o marco legal criado em 1990, crianças e adolescentes deixaram de ser vistos apenas como pessoas que precisavam de assistência e passaram a ser reconhecidos como sujeitos de direitos. Ao longo desses 36 anos de atuação, o Estatuto estruturou uma rede de proteção composta por diferentes instituições, como explica a socióloga Enid Rocha. Estruturou uma rede de proteção composta por diferentes instituições, como explica a socióloga Enid Rocha.

0: pelo Sistema de Garantia dos Direitos da Criança e do Adolescente, que reúne conselhos tutelares, delegacias especializadas, Ministério Público, Judiciário, Assistência Social, Saúde, Educação e canais de denúncia. Fábio Meirelles, diretor de proteção da criança e do adolescente, destaca que cada órgão tem uma função específica, mas todos trabalham de forma integrada para proteger vítimas e interromper ciclos de violência.
1: A rede de proteção é um conjunto de instituições, serviços, que atuam de forma integrada para garantir os direitos de crianças e adolescentes e protegê-los de qualquer forma de violência, negligência, exploração ou violação de direitos. Então, nenhuma instituição atua sozinha. A proteção, ela vai depender da articulação entre diferentes políticas públicas.
0: Em muitos casos, o primeiro atendimento é feito pelo Conselho Tutelar. É ele quem recebe denúncias, aplica medidas de proteção e aciona os demais serviços sempre que há ameaça ou violação de direitos. O presidente do Colegiado dos Conselheiros Tutelares de Goiânia, Rondinelli Ná Barbosa, explica qual é o papel do conselho.
2: Quando essas denúncias chegam até o Conselho Tutelar, a nossa primeira preocupação é em acolher, para que nós possamos fazer o encaminhamento correto, tratar essa criança ou adolescente de forma adequada e enquadrar eles no programa ou no serviço que melhor vai assistir à demanda que ele necessita.
0: Quando há indícios de crime, entram em ação as delegacias de proteção à criança e ao adolescente. As investigações comandadas pelas unidades especializadas buscam responsabilizar os autores e garantir que as vítimas sejam acolhidas, evitando a revitimização durante o processo. Como defende a delegada Valéria Martirena.
3: A gente trabalha com os casos de violência contra essa criança e adolescente, que geralmente são os crimes sexuais e crimes de maus tratos. Tem muitos policiais capacitados nas unidades circunscricionais também, que podem ouvir essa criança e esse adolescente vítima de violência em depoimento especial.
0: O Estatuto da Criança e do Adolescente é um marco legal que criou uma rede de proteção com atuação integrada. Uma responsabilidade compartilhada entre o poder público e toda a sociedade para garantir que cada criança e cada adolescente cresçam com segurança, dignidade e seus direitos respeitados. E qualquer pessoa pode ajudar ao presenciar ou suspeitar de violência física, psicológica, sexual, casos de negligência, abandono ou exploração de crianças e adolescentes, a orientação é denunciar. O Disque 100 funciona gratuitamente todos os dias e atende casos de violação de direitos humanos. Os conselhos tutelares, delegacias especializadas e da Polícia Militar também podem ser acionadas em situações de emergência. Reportagem Pablo Mundim.
4: Atenção, estudantes e pesquisadores. Já está aberto o prazo de inscrição para uma das principais premiações científicas do país.
5: O Prêmio Jovem Cientista, neste ano, busca incentivar projetos de inovação tecnológica voltados para o desenvolvimento social e sustentável.
4: Saiba mais com Cláudio Mário Carvalho.
6: As inscrições para o Prêmio Jovem Cientista 2026 seguem abertas até 14 de agosto. O tema deste ano é o uso da inteligência artificial para reduzir desigualdades e promover o desenvolvimento sustentável. A premiação contempla 5 categorias: mestre e doutor, estudante do ensino superior, estudante do ensino médio e mérito institucional, que reconhece uma universidade e uma escola pelo destaque na participação. Podem concorrer estudantes e pesquisadores que atendam aos critérios de idade e formação previstos no regulamento. Os vencedores vão receber laptops e bolsas de pesquisa do Conselho Nacional de Desenvolvimento Científico e Tecnológico, com valores entre R$5.000 e R$40.000. As inscrições podem ser feitas pelo site jovemcientista.cnpq.br. Cláudio Mário Carvalho, para a Voz do Brasil.
5: O Ministério da Educação informou que a plataforma MEC Livros já registrou mais de 618 mil empréstimos virtuais.
4: Saiba quais as obras mais procuradas e como acessar com Raquel Mariano.
7: Segundo o Ministério da Educação, a plataforma MEC Livros reúne mais de 1 milhão de usuários e acumula 384 mil horas de leitura. São Paulo lidera o número de cadastros, seguido por Rio de Janeiro, Minas Gerais, Bahia e Ceará. O catálogo reúne cerca de 25 mil obras e permite leitura.

0: leitura imediata pela internet. Nos últimos 30 dias, entre os 4 títulos mais emprestados, 2 são de brasileiros. O primeiro lugar foi Torto Arado, escrito pelo baiano Itamar Vieira Júnior. O romance narra a história de duas irmãs, Bibiana e Belonísia, que, marcadas por um acidente de infância, desenvolvem uma relação profunda de dependência. A obra ainda trata da escravidão contemporânea. E em quarto lugar está A Cabeça do Santo, de Socorro Acioli, publicado em 2014, que mistura realismo mágico e cultura nordestina. A história acompanha Samuel. Ele descobre que consegue ouvir as preces secretas das mulheres para Santo Antônio ao se abrigar dentro da cabeça oca e gigantesca de uma estátua inacabada do santo. Os outros livros mais emprestados estão em segundo lugar, Noites Brancas, do russo Dostoiévski, que explora a solidão, o amor não correspondido e a ilusão. Já em terceiro lugar está A Vegetariana, de Han Kang, escritora sul-coreana, vencedora do Prêmio Nobel da Literatura. O livro conta a história de uma mulher comum que, após ter um pesadelo violento, decide parar radicalmente de consumir e cozinhar carne. Os acessos ao Mac Livros são feitos pela versão para internet e por aplicativo para dispositivos móveis. A versão web concentra 52% do tempo de uso. Mais informações em maclivros.mec.gov.br. Raquel Mariano, para a Voz do Brasil.
1: E essas foram as notícias do Governo Federal.
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2: Fique agora com as notícias do Poder Judiciário do Congresso Nacional. Boa noite.
1: Boa noite para você e até amanhã.
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5: Em Angola, presidente do STF e do CNJ defende independência do judiciário.
6: Painel Justiça em Números reúne dados do Poder Judiciário brasileiro e pode ser acessado por todos os cidadãos.
5: Estão abertas as inscrições para a 16ª semana da execução trabalhista.
6: Boa noite, eu sou Marcela Luiz.
5: Eu sou Walter Lima.
6: Presidente do Supremo Tribunal Federal e do Conselho Nacional de Justiça, ministro Edson Fachin, defende independência do judiciário e o diálogo entre os poderes de países democráticos.
5: A fala ocorreu em uma aula magna em Luanda, capital de Angola, na África. Judite Aragão.
7: Fachin disse que essa independência existe para proteger o cidadão. Isso porque o juiz tem que decidir com imparcialidade e sem ceder a pressões políticas, econômicas ou sociais.
8: A independência judicial não pertence ao juiz, pertence ao cidadão. Não existe para proteger magistradas e magistrados. Existe para proteger quem será julgado por eles.
7: O presidente do STF e do CNJ, Edson Fachin, também deixou claro que a democracia constitucional exige diálogo constante entre os poderes.
6: O relatório Justiça em Números 2026, principal publicação estatística do Poder Judiciário Brasileiro, é feito a partir do DataJud, que é a Base Nacional de Dados da Justiça.
5: Além do relatório manual, o painel Justiça em Números também é feito com dados do DataJud. Marcelo Della Libera.
9: O painel Justiça em Números é disponibilizado pelo Conselho Nacional de Justiça de forma online. Ele apresenta os indicadores do relatório Justiça em Números e é atualizado mensalmente. A ferramenta disponibiliza painéis de temas como direito à saúde, violência contra a mulher, crime organizado e sobre a gestão processual dos tribunais. A pesquisadora Isabelle Mota, do Departamento de Pesquisas Judiciárias, destaca um dado histórico sobre o trabalho do Poder Judiciário em 2025.
10: Mesmo recebendo o maior número de novos processos desde o início da série histórica em 2009, conseguimos reduzir o estoque do número de processos pendentes. E 2026 já aponta um novo recorde. Até o momento, nosso painel registra mais de 17 milhões de novos processos, acima dos 16 milhões registrados do mesmo período do ano passado.
9: Esse dado está disponível no painel e pode ser acessado em justiça-em-números.cnj.jus.br.
6: Partidos, coligações e federações já podem realizar as convenções partidárias.
11: As convenções vão até 5 de agosto. Estevão Furtado.
12: O período das convenções partidárias começou ontem, 20 de julho. A data também marcou o início do prazo para exercício do direito de resposta contra ofensas, com prazos de 24 a 72 horas, conforme o veículo de comunicação.
6: Estão abertas as inscrições para a 16ª semana da execução trabalhista.
11: Pessoas e empresas com processos em fase de execução podem inscrever ações na campanha. Larissa Batista.
13: Com o slogan Seu Direito por Inteiro, a iniciativa marcada para o período de 14 a 18 de setembro em todo o país é um esforço concentrado para localizar bens de devedores, incentivar acordos e dar mais celeridade ao pagamento dos créditos trabalhistas. Para outras informações sobre a 16ª Semana Nacional da Execução Trabalhista, acesse csjt.jus.br.
6: STJ suspende liminar que havia determinado paralisação da construção da ponte do Abial, no município amazonense de Tefé.
11: Com a decisão, foi autorizada a imediata retomada da obra. Fátima Uchoa.
14: Ao conceder liminar em ação popular para paralisar a construção, o TRF1 entendeu haver indícios de irregularidades na licitação para a contratação da empresa responsável pela obra. Contudo, ao atender pedido do município de Tefé, o vice-presidente do STJ, ministro Luiz Felipe Salomão, no exercício da presidência, destacou que a construção da ponte do Abial busca assegurar a prestação regular de serviços públicos essenciais aos mais de 15 mil moradores da região. E é evidente o risco na demora, porque a obra depende da estiagem dos rios amazônicos para a execução.
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6: Uma boa noite.
11: E até amanhã.
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0: sou Humberto Pinheiro e estes são os destaques de hoje do Jornal do Senado, que começa agora. Plano de educação, licença paternidade e segurança marcam o semestre no Senado. Senado vai discutir tratamento para pacientes com doenças raras. Proposta que estabelece regras para profissionais da saúde estética será discutida no Senado. Boa noite. A Comissão de Segurança Pública aprovou neste primeiro semestre uma série de projetos de lei que aumenta as penas para vários tipos de crimes, como roubo de câmeras de vigilância, combustíveis e de celulares, e para o uso de menores de idade para a prática de delitos. A comissão também votou propostas que reduzem benefícios para condenados por crimes violentos e aumentam o tempo de internação de menores infratores. Repórter Bruno Lourenço.
1: A Comissão de Segurança Pública aprovou o aumento das penas para crimes de furto, roubo e receptação de câmeras de vigilância e sistemas de monitoramento eletrônico. Outro projeto votado no semestre tipifica e endurece as penas para os crimes de furto e roubo de petróleo, combustíveis e derivados. Numa tentativa de conter as perfurações clandestinas e o avanço de facções criminosas sobre o mercado de distribuição, o colegiado aprovou ainda a proposta que prevê punição maior para furto de celular para a prática de fraudes e outra que dobra a pena para o furto de aparelhos celulares e aumenta a penalidade para o roubo, que é a subtração do telefone com o emprego de violência. Dois projetos relacionados a menores de idade passaram pela CSP. Um deles acrescenta nova agravante genérica ao Código Penal para punir adultos que utilizam crianças ou adolescentes para cometer crimes. Outro admite até 10 anos de internação para adolescentes infratores, como defendeu o senador Fabiano Contarato, do PT do Espírito Santo.
2: Eu não acho razoável você explicar para uma mãe que teve a filha vítima de estupro, para um rapaz de 17 anos, que após estuprar, matou e ocultou o cadáver, ele vai ficar internado até 3 anos.
1: A Comissão de Segurança Pública também aprovou no semestre iniciativas que proíbem a concessão de liberdade provisória a réus acusados de crimes que resultem em morte dolosa, ou seja, cometidos com intenção, e de liberdade provisória ou medidas cautelares alternativas a presos em flagrante por crimes hediondos ou equiparados. O relator, senador Wilder Moraes, do PL de Goiás, diz que a impunidade e a soltura reiterada de criminosos perigosos alimentam os índices de violência.
3: Indivíduos que pratiquem delitos de tal natureza não devem ser agraciados com liberdade provisória. Criminosos que praticam crimes hediondos devem permanecer presos.
1: A Comissão de Segurança Pública ainda aprovou o projeto de lei que põe fim à soltura automática de presos caso a justiça atrase a revisão periódica da prisão preventiva.
0: O acesso a diagnóstico, medicamentos e tratamentos para pessoas com doenças raras estará em debate na Comissão de Direitos Humanos do Senado. A audiência pública vai reunir especialistas, representantes de pacientes e autoridades para discutir os desafios enfrentados por essa população. Um dos principais temas será a situação do Elevides, medicamento indicado para pacientes com distrofia muscular de Duchenne. A reportagem é de Patrícia Oliveira.
4: O debate sobre o acesso a terapias avançadas para doenças raras também vai tratar da situação regulatória do medicamento Elevides, usado no tratamento da distrofia muscular de Duchenne, uma doença que provoca perda progressiva da força muscular. A comercialização do remédio foi suspensa temporariamente devido a efeitos colaterais graves. A audiência deve reunir representantes da Anvisa, do Ministério da Saúde, da indústria farmacêutica, especialistas e familiares de pacientes. Para o senador Hermes Klan, do PL de Santa Catarina, a rapidez no acesso ao tratamento é fundamental para quem convive com a doença.
5: E é muito grave, é doído, a gente sente muito. Então, é para ontem, essa gente não pode esperar.
4: Devem ser discutidas também as políticas públicas voltadas a pessoas com doenças raras. A data da audiência ainda será definida.
0: O Senado deve analisar um projeto que define quais profissionais estão habilitados a atuar na área da saúde estética. A proposta busca estabelecer regras mais claras para o setor e evitar insegurança jurídica. A intenção é dar mais segurança tanto aos profissionais que prestam esses serviços quanto aos consumidores que buscam procedimentos estéticos. As informações com o repórter Douglas Castilho.
6: O texto limita a atuação profissional no setor àqueles que detêm formação superior específica, como biólogos, biomédicos, enfermeiros, farmacêuticos, fonoaudiólogos ou fisioterapeutas. A medida, porém, não modifica as atividades que, por legislação específica, sejam reservadas aos formados em medicina ou odontologia. O autor do projeto, o senador Isalci Lucas, do PL do Distrito Federal, explicou o que muda caso a proposta seja aprovada.
7: O que é competência de um médico, odontólogo, é só eles. Esses demais profissionais só podem fazer aquilo que é ligado à atividade deles. Então, a gente garante, inclusive na lei, que haja fiscalização dos conselhos regionais, tenham realmente registro do conselho de todas as atividades, para poder ter legitimidade para atuar no mercado. Mas cada um dentro do seu quadradinho, vamos dizer.
6: Segundo a Sociedade Brasileira de cirurgia plástica, mais de 1.500.000 procedimentos estéticos são realizados por ano no Brasil. Na justificativa do projeto, o autor afirma que a segurança jurídica trazida pela proposta, que ainda aguarda distribuição para a comissão responsável, deve impulsionar ainda mais o crescimento do setor.
0: A senadora Damaris Alves, do Republicanos do Distrito Federal, apresentou um balanço das atividades da Comissão de Direitos Humanos no primeiro semestre de 2026. Como presidente da comissão, Damaris ressaltou que o colegiado manteve uma agenda voltada à análise de projetos de lei, ao recebimento de denúncias de violações de direitos humanos e à realização de audiências públicas. Segundo a parlamentar, os trabalhos resultaram na aprovação de propostas relacionadas à proteção das mulheres, da juventude e ao enfrentamento da violência.
8: A nossa comissão no Senado virou uma central de recebimento de denúncias de violações de direitos humanos. E toda denúncia, toda demanda que chega gera um processo interno dentro da comissão. Às vezes uma denúncia tem 6, 7 encaminhamentos. Então nós estamos dando resposta para o povo lá na ponta.
0: O plenário do Senado encerrou o primeiro semestre legislativo com a votação de propostas nas áreas de educação, direitos sociais e segurança pública. Entre os destaques estão o novo Plano Nacional de Educação, a ampliação da licença paternidade e o endurecimento de penas para diversos crimes. As matérias aprovadas buscam modernizar políticas públicas, ampliar direitos e reforçar o combate à criminalidade. Algumas propostas já seguiram para análise da Câmara dos Deputados, enquanto outras aguardam sanção presidencial. Os detalhes com o repórter Pedro Pincer.
9: O primeiro semestre de 2026 foi marcado por uma intensa agenda legislativa no Senado, com a aprovação de projetos importantes para o país. Na educação, o principal destaque foi o novo Plano Nacional de Educação, que define as diretrizes para as políticas públicas do setor até 2036. Entre as prioridades estão a ampliação do acesso à escola, a melhoria da qualidade do ensino e a redução das desigualdades. A senadora Tereza Leitão, do PT de Pernambuco, destacou o foco na qualidade.
10: Do ponto de vista dos objetivos gerais do PNE, é afirmativo em relação ao direito à educação, da educação básica à pós-graduação, estabelecendo a qualidade como foco, tal como demarcando desafios atinentes à redução de desigualdades, à erradicação do analfabetismo, à valorização profissional, com um modelo de financiamento que faça o plano vivo e não apenas uma carta de intenções.
9: Entrada no mercado de trabalho, conciliação entre família e emprego, autonomia econômica de mulheres e proteção de trabalhadores vulneráveis também foram temas discutidos no Senado no primeiro semestre deste ano. Parte dessas propostas já foi transformada em lei. Uma delas é a ampliação da licença paternidade, tema debatido há quase 20 anos no Congresso Nacional. Entre as contribuições do Senado na segurança pública no primeiro semestre de 2026, está uma ampla reformulação da lei penal brasileira com o objetivo de frear crimes patrimoniais e fraudes eletrônicas. Entre as principais mudanças, a pena máxima para furto simples passou de 4 para 6 anos. O furto de celular passou a ter tipificação qualificada. E a pena mínima para roubo com resultado de lesão corporal grave subiu para 10 anos.
0: Música. Com trabalhos técnicos de João Lira, o Jornal do Senado fica por aqui. Acompanhe agora as notícias da Câmara dos Deputados. Boa noite e até amanhã.
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12: Câmara aprova que agressor pague pelo tratamento de saúde da vítima.
13: Deputados proíbem o uso da substância bisfenol A em produtos infantis.
12: Política de apoio ao transporte rodoviário profissional avança na casa.
13: Boa noite. A Câmara começou a analisar a proposta que cria a política de apoio ao transporte rodoviário profissional. O texto foi aprovado pela CCJ e agora será debatido por uma comissão especial. A reportagem é de Paula Bittar.
14: A Comissão de Constituição e Justiça da Câmara aprovou uma proposta de emenda à Constituição que cria a Política Nacional de Apoio à Atividade de Transporte Rodoviário Profissional. A política tem o objetivo de assegurar infraestrutura mínima para o cumprimento das normas de segurança viária e trabalhista aplicáveis aos motoristas do transporte de cargas e de passageiros. O texto considera infraestrutura mínima a existência em intervalos regulares de locais de repouso e descanso dotados de condições adequadas de segurança e higiene. A proposta prevê que a Política Nacional de Apoio à Atividade de Transporte Rodoviário Profissional seja criada pela União em articulação com estados, Distrito Federal, municípios e setor privado. O texto estabelece que o motorista em atividade de transporte rodoviário profissional não poderá ser penalizado por descumprir os intervalos de descansos se for reconhecida pelo poder público a falta de infraestrutura adequada no percurso. Além disso, enquanto não houver pontos de parada e descanso suficientes nas rodovias, os motoristas em viagens longas poderão fracionar o descanso diário. Hoje, a Lei do Caminhoneiro já prevê 11 horas de descanso por dia, das quais 8 seguidas. A PEC mantém essa regra e cria uma exceção. Em viagens longas, ou seja, com duração superior a 24 horas, o descanso poderá ser fracionado enquanto as rodovias não tiverem pontos de parada suficientes. No debate do tema na CCJ, o deputado Rodrigo de Castro, do União de Minas Gerais, destacou o benefício para os motoristas.
15: É uma medida que realmente beneficia aí motoristas profissionais do Brasil todo que merecem melhores condições de trabalho e o que essa Comissão de Constituição e Justiça, o que a Câmara dos Deputados proporciona a eles nesse momento é isso, a busca de melhores condições de trabalho, portanto também maior segurança, maior conforto para eles e maior segurança para todos os brasileiros.
14: A proposta que cria a Política Nacional de Apoio à Atividade de Transporte Rodoviário Profissional ainda precisa ser aprovada por uma comissão especial e pelo plenário da Câmara em 2 turnos de votação. Da Rádio Câmara de Brasília, Paula Bittar.
11: Transportes.
12: Charles Fernandes, do PSD da Bahia, pede agilidade nas obras de pavimentação da BR-030 no trecho entre Cocos e Mambaí, município de Goiás. Na opinião do deputado, a obra é fundamental para reduzir os custos do frete e impulsionar o escoamento da produção agrícola regional.
16: São centenas e centenas de produtores que estão ali produzindo sem ter as condições ideais de levar os seus produtos para os portos ou para os grandes centros, devido à dificuldade do frete. O que nós queremos agora é que esse segundo trecho seja concluído o mais rápido possível, para que possamos ir naquela parte da Bahia nascer uma nova Matopiba.
13: Charles Fernandes acrescenta que a conclusão da BR-030 vai encurtar em quase 200 quilômetros o trajeto entre o centro do Brasil e o litoral baiano. Para ele, o novo corredor asfáltico vai gerar turismo, desenvolvimento e integração para os estados da Bahia e de Goiás.
11: Saúde.
12: A proibição de BPA em produtos infantis foi aprovada na Comissão de Constituição e Justiça e já pode virar lei. Saiba mais sobre o assunto na reportagem de Sofia Peçanha.
17: A Comissão de Constituição e Justiça aprovou o projeto que proíbe a comercialização e a oferta gratuita de mamadeiras, bicos e chupetas que contenham a substância bisfenol A em sua composição. O texto já foi aprovado pelo Senado e altera a lei que trata da regulamentação de produtos destinados a lactantes e crianças de primeira infância. O bisfenol A, conhecido como BPA, é um composto químico utilizado na fabricação de plásticos resistentes, comuns em recipientes e utensílios do dia a dia. Em contato com alimentos e bebidas muito quentes, esses produtos podem liberar o BPA, que é cancerígeno, trazendo possíveis riscos à saúde, especialmente de bebês e crianças pequenas. O relator nas comissões de Saúde e de Constituição e Justiça, o deputado Diego Garcia, do Paraná, destacou que o projeto adota uma medida preventiva de proteção à saúde infantil, especialmente diante da vulnerabilidade de bebês e crianças pequenas à exposição a substâncias químicas.
18: O objetivo desse projeto é proteger principalmente os bebês e as crianças pequenas de substâncias que possam representar riscos à saúde. Ela reforça uma postura preventiva, especialmente em produtos utilizados diretamente na alimentação e no desenvolvimento infantil. É uma medida de cuidado com a primeira infância e de segurança para as famílias brasileiras.
17: Durante a discussão, o relator também ressaltou que a proposta acompanha normas sanitárias já adotadas pela Agência Nacional de Vigilância Sanitária, Anvisa, e por órgãos reguladores em outros países, que vem estabelecendo limites ou restrições ao uso do bisfenol A em produtos infantis.
18: O projeto ajuda a fortalecer regras sanitárias e incentiva a indústria a investir em materiais cada vez mais seguros. Por isso, vários órgãos reguladores passaram a discutir limites e restrições para o uso dessa substância em produtos infantis. Então, esse projeto, ele fortalece essa proteção e dá mais segurança jurídica e sanitária para a população.
17: Durante a votação, as comissões rejeitaram outras 6 propostas analisadas em conjunto, que previam restrições mais amplas ao uso do BPA e de outras substâncias químicas. A avaliação foi de que regras mais detalhadas sobre fiscalização e regulamentação devem ser definidas pelo Poder Executivo, por meio de órgãos técnicos como a Anvisa. Dessa forma, como a Câmara aprovou o texto do Senado sem mudanças, a proposta poderá seguir diretamente para a sanção presidencial. Da Rádio Câmara de Brasília, Sofia Pessanha.
11: Segurança Pública.
13: Flávia Moraes, do MDB Goiano, alerta para o aumento dos casos de feminicídio no Brasil. Ela defende a aprovação de proposta que cria o Sistema Nacional de Enfrentamento da Violência contra Meninas e Mulheres, com destinação de até 5 bilhões de reais para políticas públicas.
19: Apesar de nós termos no Brasil uma das leis mais completas do mundo no enfrentamento à violência contra a mulher, inclusive com a tipificação do feminicídio, é assustador o quanto os números têm aumentado. Nesse ano de 2026, no primeiro semestre, é um número recorde de mulheres mortas no nosso país. É um fenômeno que nós precisamos entender. E aqui, enquanto parlamentar, acompanhando os trabalhos da Coordenação das Mulheres, da Procuradoria da Mulher, nós estamos aí trabalhando um pacto envolvendo vários poderes, um pacto de combate ao feminicídio e também apresentando leis, apresentação conjunta de uma norma que vai garantir mais 5 bilhões de investimentos no enfrentamento à violência contra a mulher e ao feminicídio.
20: Flávia Moraes ressalta que as procuradorias da mulher das casas legislativas fortalecem a rede de apoio, proteção e acolhimento às vítimas de ameaças e violência. Ela cita a criação dessa instância de atuação na Assembleia do Estado de Goiás como passo importante para o combate ao feminicídio.
11: Justiça.
13: A Câmara determinou que o agressor pague pelo tratamento de saúde da vítima e agora o projeto está sendo analisado pelos senadores. A repórter Maria Neves tem os detalhes de como a cobrança será feita.
21: A Comissão de Constituição e Justiça da Câmara dos Deputados aprovou o projeto que obriga o agressor a pagar os tratamentos de saúde, inclusive mental, da mulher vítima de violência doméstica. O pagamento de tratamentos de saúde se estende também aos filhos do casal. Pelo texto aprovado, o juiz poderá inserir os custos com médicos, psicólogos e assistentes sociais no valor da pensão alimentícia devida à vítima pelo agressor. A deputada Laura Carneiro, do PSD do Rio de Janeiro, autora do projeto, lembra que hoje, normalmente, as vítimas de violência são acolhidas pelo Sistema Único de Saúde e pelo Sistema de Assistência Social com recursos públicos, o que ela considera injusto.
2: Hoje, quando uma mulher sofre violência doméstica, o Estado oferece atendimento de saúde e suporte psicológico. Isso é um direito, claro. No entanto, meu projeto estabelece uma regra de justiça. Quem deve pagar por esse tratamento? É o agressor. O agressor passará a ter obrigação legal de ressarcir todos os custos do SUS e do Sistema de Assistência Social. Não é justo que a sociedade inteira pague a conta de uma violência cometida por um indivíduo.
21: A redação aprovada foi proposta pela relatora na Comissão de Defesa dos Direitos da Mulher, deputada Sâmia Bonfim, do PSOL de São Paulo. No texto original, Laura Carneiro sugere a criação de uma pensão mensal para pagamento dos custos médicos da vítima de violência depois da conclusão do processo judicial. Essa obrigação não seria necessariamente considerada pensão alimentícia. O projeto inicial também prevê a prisão do agressor que não pagar a pensão devida para tratar as consequências da ofensa. Sâmia Bonfim, no entanto, lembra que a prisão por dívida é proibida no Brasil por meio da Convenção Americana de Direitos Humanos, incorporada à legislação brasileira com status constitucional. A única exceção a essa regra é a pensão alimentícia, que pode acarretar prisão do devedor inadimplente. Da Rádio Câmara de Brasília, Maria Neves.
3: Desenvolvimento Regional.
20: A Câmara aprovou o projeto de Ayrton Faleiro, do PT do Pará, que inclui como beneficiários de recursos de fundos constitucionais de incentivo regional os empreendimentos de economia criativa. Ele explica que o objetivo é estimular a produção sustentável e apoiar iniciativas ligadas à cultura e ao turismo.
22: Os fundos constitucionais, eles foram aprovados aqui no Congresso para corrigir primeiro as desigualdades regionais entre Norte, Nordeste e Centro-Oeste, com o resto do Brasil, mas também para corrigir as desigualdades sociais. E com essa aprovação virando lei, nós vamos ter então a oportunidade de famílias, associações e cooperativas buscar um financiamento e desenvolver essa sociobioeconomia que vai impulsionar o que nós podemos chamar dessa economia limpa e saudável.
13: Segundo Ayrton Faleiro, os fundos constitucionais têm como público prioritário as populações regionais, a exemplo das comunidades amazônicas. O deputado acredita que a nova legislação abre caminhos para conciliar o desenvolvimento econômico com a preservação ambiental.
20: Comissões. A Comissão de Constituição e Justiça da Câmara concluiu no primeiro semestre uma série de votações, entre elas a redução da maioridade penal e o fim da escala 6x1.
13: A repórter Paula Bittar acompanhou o balanço das votações na comissão nesta primeira etapa do ano e tem os detalhes.
23: Fim da escala 6x1, redução da maioridade penal e mudança nas regras para a cobrança do IPVA estão entre as propostas aprovadas pela Comissão de Constituição e Justiça neste primeiro semestre de 2026. No último dia de votações, no primeiro semestre, o presidente da comissão, o deputado Leur Lomanto Júnior, do União da Bahia, apresentou um balanço dos trabalhos do colegiado. De acordo com os dados apresentados pelo presidente, a comissão aprovou neste semestre 1.089 proposições legislativas e ouviu em audiência pública 19 convidados entre especialistas, representantes de instituições públicas e da sociedade civil. O parlamentar ressaltou a aprovação de propostas de grande repercussão popular, como as propostas de emenda à Constituição que acabam com a escala de 6 dias de trabalho por 1 de descanso e a proposta que reduz a maioridade penal dos atuais 18 para 16 anos de idade. Leur Lomanto Júnior também citou a aprovação de medidas relacionadas à segurança pública, como a proposta que inclui as guardas ou polícias municipais e os agentes de trânsito entre os órgãos que compõem a segurança pública no país e ao sistema tributário, como a que altera os critérios de cobrança do IPVA.
1: Chegamos ao encerramento deste primeiro semestre legislativo com a certeza de que a Comissão de Constituição e Justiça e de Cidadania cumpriu, mais uma vez, o seu papel como a principal instância de controle da constitucionalidade, da juridicidade e da técnica legislativa da Câmara dos Deputados.
23: Outras propostas aprovadas pela CCJ neste semestre e citadas por Leur Lomanto Júnior foram a que proíbe a discriminação contra pessoas com transtorno do espectro autista, a que regulamenta o exercício da profissão de conservador restaurador de bens culturais e a que torna obrigatória a presença de um profissional de educação física em entidades formadoras de atletas e escolinhas de esportes. Da Rádio Câmara de Brasília, Paula Bittar.
3: Trabalho.
4: Reginaldo Lopes, do PT de Minas Gerais, autor da proposta que reduz a jornada de trabalho para 40 horas semanais, sem redução de salários, reforça a importância do fim da escala 6x1 e reitera que o Brasil já está preparado para esta nova realidade.
5: Nada justifica não terminar com essa escala. Ou seja, a economia brasileira, o país, estão preparados para o fim dessa escala. Nós queremos uma escala mais humanizada. Essa emenda constitucional é a maior reforma para 37,8 milhões de trabalhadores e trabalhadoras que vão ganhar mais um dia de descanso semanal remunerado, serão 2 dias de descanso semanal remunerados, além da redução da jornada de 44 horas para 40 horas. Uma grande entrega que eu tenho alegria de ser o autor dessa proposição legislativa para garantir qualidade de vida para os brasileiros e brasileiras.
24: Reginaldo Lopes explica que o texto prevê regras especiais para setores como saúde, segurança e transporte e medidas de apoio para microempresas manterem os níveis de emprego. Mas antes de mudar o texto constitucional, a proposta ainda precisa ser aprovada pelo Senado.
3: Meio Ambiente.
4: Comissão aprova projeto que reforça a redução das emissões poluentes do programa Mover. A repórter Júlia Lopes nos conta qual o ponto da proposta.
25: A Comissão de Ciência, Tecnologia e Inovação da Câmara aprovou uma proposta que inclui entre as diretrizes do programa Mover a redução das emissões de gases poluentes em veículos automotores. O programa Mobilidade Verde e Inovação, conhecido como Mover, foi sancionado pelo presidente Lula em 2024 e é voltado para apoiar a descarbonização dos veículos brasileiros, o desenvolvimento tecnológico de baixo carbono e ampliar a competitividade da indústria brasileira. Para o relator do projeto, deputado Davi Soares, do Podemos de São Paulo, a medida contribui para a redução de gases poluentes e se alinha com outros projetos do governo, como o programa Melhor Ar, do Ministério dos Transportes.
26: Entendemos que a alteração pretendida pelo projeto número 157/2025 é relevante na medida em que alinha as diretrizes do programa Mover às de outros programas do governo, colaborando de forma importante para a preservação e a qualidade do ar, com inquestionáveis benefícios para a saúde da população, particularmente aquela que vive em centros urbanos.
25: Os autores do projeto, a deputada Adriana Ventura e o deputado Ricardo Salles, ambos do Novo de São Paulo, destacam que a transição para biocombustíveis já prevista no programa Mover não elimina totalmente os problemas relacionados às emissões. Eles lembram que os veículos movidos a etanol ou biodiesel continuam emitindo poluentes prejudiciais, como o monóxido de carbono. A proposta, que inclui a redução das emissões poluentes de veículos entre as diretrizes do programa Mover, deve seguir agora para análise na Comissão de Meio Ambiente. Da Rádio Câmara de Brasília, Júlia Lopes.
3: Consumidor.
24: Projeto em análise na Câmara estabelece que uma parte dos ingressos para jogos de futebol, shows e eventos culturais seja vendida em guichês físicos. Ao defender a proposta, Dr. Luiz Ovando, do PP de Mato Grosso do Sul, observa que a medida garante o acesso de pessoas que enfrentam dificuldades com plataformas digitais.
27: Normalmente, os ingressos, principalmente em partida de futebol, eles são disponibilizados na rede de internet. E, de uma maneira geral, as pessoas que não são hábeis no manejo da tecnologia, elas têm dificuldade de ter acesso a esses ingressos. Então, esse projeto, ele visa deixar em aberto uma certa quantidade, uma certa porcentagem de ingressos
0: para que as pessoas possam se dirigir ao guichê e comprar esses ingressos. Mecanismo de combate à compra automatizada em larga escala é uma prática que prejudica o consumidor comum.
6: De acordo com o Dr. Luiz Ovando, a iniciativa está respaldada no Código de Defesa do Consumidor e visa combater a ação abusiva de cambistas no ambiente virtual. Ele reforça que a medida traz mais transparência ao mercado de entretenimento e inclusão social.
24: Termina agora o Jornal Câmara dos Deputados, produzido pela Rádio Câmara, com trabalhos técnicos de Everson Urani e apresentação de José Carlos Andrade e Luciana Vieira. Uma boa noite para você.
6: Uma ótima noite. A Voz do Brasil volta amanhã.
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1: 8 horas.
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estar aqui e sempre como se fosse a primeira vez, né? É como se o tempo não tivesse passado, assim como as canções de amor que não passam, né? Como já indagava o mestre Carlos Drummond de Andrade, para quem ama, o tempo passa. Não passa o abismo do coração, lá dentro perdura a graça do amor, florindo em canção. O tempo nos aproxima cada vez mais, nos reduz a um verso, uma rima, de mãos e olhos na luz. Não há tempo consumido, nem tempo a economizar. O tempo é todo vestido de amor e tempo de amar. O meu tempo é o teu. Amada. Pensando em qualquer medida, além do amor não há nada. Amar é um sumo da vida. São muitos os mitos, são mitos de calendário. Tanto o ontem como agora, o teu aniversário é um nascer a toda hora. Você arrebenta qualquer um, né? O nosso amor que brotou do tempo não tem idade, pois só quem ama escutou o apelo. Vai você.

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2: 9:01.
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